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0: 10h29.
1: Tanta hora pra você aparecer, tanto dia pra você me mandar uma mensagem. 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Acho que tá tarde, tá?

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0: 10h50.
1: Rio Preto! Xavier Garnaldo, Zé Neto e Cristiano junto e misturado, hein?
2: Essa é complicada, hein?
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1: Sexto Maringófio, o Júnior.

0: Muito obrigado. Samuel.
1: Samuel.
0: Rosa. Valeu.
2: Onze e quarenta e sete.

0: meia-noite e 55.
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0: 2h52.
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Marcos da Nova Era. Muito bom dia pra vocês, tudinho. Vocês acham bom, né? Quando vocês ouvem esse negocinho por aqui. Oi, é bom mesmo, né? Afinal de contas, você já sabe. Vai começar o programa Sertanejo Bom Demais. O seu programa de modão. Muita moda boa, alegria, diversão. E a sua participação aqui com a gente pelo nosso zap. 3357-1549. Você que tá ouvindo nós aí, ó, já pode participar, viu? Peça o seu modão, mande o seu alôzinho e fique à vontade pra participar aqui da nossa programação. Aqui comigo, meu amigo Chimbica. Aê, Chimbica, bom dia pra você, rapaz. Acordou feliz e contente aí, né, Cabocinho? Sim, e fazer um programão, né, seu Chimbica? E hoje é segunda-feira, dia 11 de maio de 2026. Começando mais uma semana. Seja uma semana muito abençoada pra todos nós. Hoje é o dia da integração do telégrafo no Brasil. E, Chimbica, pra começar o programa de hoje, rapaz, você carca o modão aí pra gente com o Orfeu e o Menestrel. Por favor, olha a hora. 5:02.

melhor do norte de Goiás e o programa Sertanejo Bom Demais. Aqui se acorda ouvindo muito modão, modão dos bons. 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E Chimbica, vamos trazer mais moda aí, né, Caboquim? Escolhe aquela moda boa no capricho e carca aí pra gente. Olha a hora. 5:08.

0: Meus amigos da Nova Era, programa Sertanejo Bom Demais, com Rodrigão, Chimbica e muita moda boa aqui pra você. Grande abraço lá pro Valdeci, meu amigo Valdeci, bom dia. O Paulo Teles ouvindo a gente aí também, né? O João da Hora, Chimbica. E também a Orleide, lá no assentamento Dona Hilda. E tem mensagem. Bom dia, Rodrigão. Bom dia, Chimbica. Aqui é o Jairo Eletricista. Rodrigão, roda aí pra gente a música com o Leonardo, Mano. Ofereço pra minha esposa, a Rosélia, pros meus filhos, a Jayara, o Juan, o Rauan e também pra todos os ouvintes da Nova Era. Abraços, tchau, obrigado e até a próxima. Um feliz dia. Opa, feliz dia pra você também, meu querido amigo Jairo Eletricista. E a gente ficou feliz e contente com a participação. Abraço pra você, pra toda a família e um dia muito abençoado. Chimbica, anda a moda aí pra gente então, né? Com Leonardo, Manu, olha a hora. 5:15.
1: Arrocha, Chimbica.

amigos da Nova Era, é o programa Sertanejo Bom Demais, com muito modão aqui pra você começar muito bem o seu dia. E um grande abraço lá pra Simone da Fazenda Palmeiras, minha amiga Simone, bom dia pra você. A Vilma da Luz Vieira também tá ouvindo a gente aqui, a gente agradece. A Cida Borges na Fazenda Palmeiral e também a Geni Leite, abraço pra todo mundo. Chimbica, Caco, modão especial aí pra gente, rapaz. Olha a hora, 5:23.

Gente, é o programa Sertanejo Bom Demais, aqui na Nova Era, Rodrigão e Chimbica, trazendo muita moda boa e fazendo essa festa que vocês gostam por aqui, né? E hoje é segunda-feira, dia 11 de maio de 2026. Hoje é o dia da integração do telégrafo no Brasil. E vamos nós aqui, né, senhor Chimbica? É com você, rapaz. Escolhe aquela moda boa e manda aí pra gente. Olha a hora! 5h31.

rádio que faz diferente e o programa sertanejo bom demais. Aqui você acorda ouvindo muito modão, modão dos bons. Até às 8 horas da manhã, muito modão e muita alegria pra você aqui na Nova Era. E Ximbica, vamos trazer mais moda, né? Escolhe aquele modão dos bons e carca aí pra gente. Olha a hora! 5:37.

0: programa sertanejo bom demais aqui na Nova Era. E é bom demais da conta, né? Ouvir a Nova Era, nosso programa, só modão dos bons aqui pra você. Mandar um abraço aqui lá pra Maria Jordana, também o Bruno, a Maria Aparecida, o Carlos Divino, o Magno e também o Natanael. Todo mundo ouvindo a gente, olha que beleza, né? Tem mensagem aqui, ó. Bom dia, meus grandes amigos, Rodrigo Rocha e Ximbica. Gostaria de ouvir o modão aí com Zezé de Camargo e Luciano, Matuto. E dedico pra você, Rodrigo. Obrigado. Pro Ximbica também, pra minha mãe, Maria Deusimar, meu irmão Zé Tucum, lá em Zedoca, no Maranhão, e também pra todos os ouvintes da Nova Era. Aqui é o João Cunha, de Maringá, no Paraná. Fiquem todos com Deus e até a próxima. Opa, até a próxima. Fique com Deus também, meu amigo João Cunha. Ó, a gente agradece o carinho da participação, a audiência e deseja um excelente dia, viu? Participe sempre. Ximbica, você carca essa moda aí pra gente, né, rapaz? Com Zezé de Camargo e Luciano, Matuto. Olha a hora. 5:45.
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galera, e o programa Sertanejo Bom Demais. Você acorda feliz e contente ouvindo muita moda boa aqui com a gente, né? Um grande abraço aí pros nossos amigos tiradores de leite, sempre acompanhando aqui o nosso programa, nossos amigos produtores rurais, os caminhoneiros, né? Levando a prosperidade para esse Brasilzão, e que a gente agradece muito. E um abraço especial aí também pros nossos amigos taxistas lá do ponto da Avenida Transbrasiliana. Excelente dia para todo mundo. Chimbica, é com você, rapaz. Sapeca o modão dos bons aí pra gente. Olha.

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7: A produção de mel no Brasil tem crescido e ganhado destaque, principalmente no mercado externo. Produtores brasileiros têm conquistado espaço com um produto de qualidade e livre de resíduos, o que é muito valorizado em países da Europa e também nos Estados Unidos. Além disso, a apicultura é uma atividade que pode ser desenvolvida em diferentes regiões e com investimento relativamente menor. Isso abre uma oportunidade importante para pequenos e até médios produtores.
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2: Na Nova Era, o programa Sertanejo Bom Demais. Só moda boa, muita alegria aqui pra você. E hoje é segunda-feira, dia 11 de maio de 2026. Hoje é o dia da integração do telégrafo no Brasil. Chimica, vamos de moda aí, rapaz. Escolhe aquele modão jeitoso e sapeca aí pra gente. Olha a hora.

0: Nova Era, melhor do norte de Goiás e o programa Sertanejo Bom Demais, trazendo muita moda boa aqui para você começar muito bem o seu dia. Põe às 8 horas da manhã, tem para você o Bom Dia Alegria. Muita música boa e muita alegria para você aqui nas suas manhãs da Nova Era. Bom dia com alegria, às 8 horas da manhã, aqui na Nova Era. E Ximbica, vamos trazer mais moda, né? Escolhe aquela moda boa e traz aí pra gente. Olha a hora! 6:13.
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2: Gente, é o programa Sertanejo Bom Demais. Aqui na Nova Era, você acorda feliz e contente ouvindo muito modão, né? Manda um abraço aqui pra Neidinha, também o Olazinho, o Compadre Preto, rapaz, tirando leitinho ouvindo nós aí, o Formigão e também o Pititico, o pessoal na Fazenda Agropecuária Barreiros, lá em Mutunópolis. E tem mensagem. Bom dia, Rodrigão. Bom dia, Ximbica. Aqui é o Cardoso, do Condomínio São Francisco. Rodrigão, manda aí pra gente a música com Gino e Geno, Vazei na Braquiara. Oh, então tá certo, meu amigão Cardoso. Você tá bonzinho por aí, né, rapaz? E a gente agradece muito o carinho da participação, a audiência e deseja um excelente dia com muitas bênçãos. Participe sempre, meu amigão Cardoso. E Ximbica com você, rapaz. Carque essa moda aí pra gente, né? Com Gino e o Geno, Vazei na Braquiara. Olha a hora. 6:24.
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Ei, falando um negocinho pra vocês, é bom demais da conta, né? Acordar cedinho, ligar o rádio aqui na Nova Era, ouvir o Rodrigão, Chimbica, muita moda boa, você pula da cama feliz e contente, né? Só que beleza. Por falar em pular da cama, Chimbica, vamos jogar balde de água no pessoal, né? Pra acordar o pessoal por aí. Um balde de água lá no Maciel, também a Sônia lá em Goiânia, a Lohani Barbosa, o Valdivino Rocha lá de Campinorte e também a Márcia Gleice. Essa querida, né? E agora você manda aquele modão especial aí pra todo mundo.

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2: Nova Era e o programa Sertanejo Bom Demais. Só moda boa pra você acordar feliz e contente. E a gente agradece muito a sua audiência aqui no nosso programa, viu? Ótimo dia pra você e uma semana muito abençoada. Afinal de contas, hoje é segunda-feira, dia 11 de maio de 2026. Começando mais uma semana, né? Seja uma semana muito produtiva aí pra todos nós, com certeza. Hoje é o dia da integração do telégrafo no Brasil. E Ximbica, vamos trazer mais moda aí, Cabocim. Escolhe aquela moda boa e tiça aí pra todo mundo. Olha a hora! 6h42.

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norte de Goiás e o programa Sertanejo Bom Demais, trazendo muita moda boa aqui pra você começar muito bem o seu dia. Até às 8 horas da manhã, muito modão e muita alegria pra você aqui na Nova Era. E Ximbica, vamos trazer mais moda, né? Escolhe aquela moda boa e traz aí pra gente. Olha a hora, 6h48.

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8: 7:01.

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2: Meus amigos da Nova Era, é o programa Sertanejo Bom Demais. Muita moda boa aqui pra você começar muito bem o seu dia. 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E Ximbica, vamos trazer mais moda aí, pessoal, né? Escolhe o modão jeitoso no capricho e traz aí pra gente. Olha a hora.
0: 7 horas.

0: Meus amigos da Nova Era, programa Sertanejo Bom Demais, só modão dos bons aqui pra você. Mandando um abraço lá pra Dona Zefa, minha amiga Dona Zefa, bom dia pra você. A Maria Leda ouvindo a gente aí também, o Rosalvo, a Lázara e também o Nassir, lá de Montevidéu. E tem mensagem. Bom dia, meus queridos amigos Rodrigo e Chimbica, tudo bem com vocês? Ué, nós tá bonzinho. Ó, esse programa é bom demais, ô. Ué, é mesmo, né, rapaz? Aí bom dia também pra toda a família da Nova Era, viu? Toca aí pra gente, Tião Carreiro e Pardinho, a vaca já foi pro brejo. E ofereço pra todos os ouvintes, pra você, pro Chimbica, pra minha família também e pros meus filhos, viu? Um abraço aqui do Eloy, seu ouvinte de todos os dias. Fiquem todos na paz de Deus. Muito obrigado, fique na paz de Deus também, meu amigão Eloy. E a gente agradece muito o carinho da participação, a audiência, e deseja um dia muito abençoado aí pra você e pra toda a família também, viu? E Chimbica, anda a moda aí pra gente, né? Com o Tião Carreiro e o Pardinho, a vaca já foi pro brejo. Olha a hora! 7:06.
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2: Meus amigos da Nova Era, é o programa Sertanejo Bom Demais. Só modão dos bons aqui pra você pular da cama feliz e contente. Abraço pro nosso amigo Tomé Fotógrafo. Alô, meu amigo Tomé Fotógrafo. Bom dia pra você. O Josemar Neves também tá ouvindo a gente aí. Abraço. O Manuel lá na chácara, meu amigo Manuel. E também o Pedro, tá lá em Águas Lindas de Goiás, a Chimica. Então, secar com o modão aí pra gente, caboquinho. Olha a hora. 7:16.

gente ao programa Sertanejo Bom Demais, aqui na Nova Era. Rodrigão e Chimbica trazendo muita moda boa e fazendo essa festa que vocês gostam por aqui, né? E hoje é segunda-feira, dia 11 de maio de 2026. Hoje é o dia da integração do telégrafo no Brasil. E vamos nós aqui, né, senhor Chimbica? É com você, rapaz. Escolhe aquela moda boa e manda aí pra gente. Olha a hora! 7h22.

Nova Era e o programa Sertanejo Bom Demais. Comigo, Rodrigo Rocha, e com meu amigo Chimbica, e claro, com você, amigo ouvinte da Nova Era, sempre aqui na sintonia do nosso programa, né? E a gente agradece muito a sua audiência aqui no nosso programa. Até às 8 horas da manhã, muito modão e muita alegria pra você aqui na Nova Era. E meu amigo Chimbica, vamos trazer mais moda aí, né? Escolhe aquele modão jeitoso e traz aí pra todo mundo. Olha a hora! 7h20.

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2: Gente, que beleza! É o programa Sertanejo Bom Demais. Aqui na Nova Era, só modão pra você acordar feliz e contente. Abraço lá pro Paulo Henrique Dias, também o seu Dionísio Teodoro, pessoal na fazenda ali perto de Mara Rosa ouvindo a gente, a Carmen, o Márcio e também o Gamal Borges. E tem mensagem. Bom dia, Rodrigão. Bom dia, Chimbica. E bom dia pra família da Nova Era. Sou eu, Gaúcho. Gostaria de ouvir a música Fim da Picada, com o Tião Carreiro e Pardinho. Ofereço pro Antônio, a Cleusa Couto, a Bete Balanço, o Zé Maria, o Zé Gabriel, o Silvio Pereira, o Froz, o Osvaldo, o Lino e também pro João Batista. Aquele abraço. Opa, aquele abraço, meu amigão Gaúcho. A gente ficou feliz e contente com a participação. Ótimo dia pra você. Participe sempre. E Chimbica, é com você, rapaz. Esbagar essa moda aí pra gente, né? Fim da Picada. Olha a hora. 7h40.
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galera, melhor do norte de Goiás e o programa Sertanejo Bom Demais, com muito modão aqui pra você. Abraço pro Raimundão dos Vidros, lá de Águas Lindas de Goiás, ó Chimica. O Francisco Pereira Brito, ouvindo a gente aí também. O Roberval Scarpa, alô meu amigo Roberval Scarpa. E também o Alexandre, tirando leitinho, ouvindo nós por aqui, ó, só que beleza. E Chimica, vamos trazer a moda aí pra todo mundo, né Caboquinho? Escolhe aquele modão jeitoso e manda aí pra gente. Olha a hora. 7:46.

0: É, meus amigos, final de mais esta edição do programa Sertanejo Bom Demais, aqui na Nova Era, nesta segunda-feira, dia 11 de maio de 2026, começando mais uma semana, né? Seja uma semana muito abençoada aí pra todos nós. E ó, a gente agradece muito a você, amigo ouvinte da Nova Era, sempre aqui com a gente, né? Na sintonia do nosso programa, participando e ajudando a gente a fazer o melhor programa de modão aqui do seu rádio. Muito obrigado, amigo Chimbica! E a gente vai ficando por aqui, desejando que você possa ter uma semana com muitas bênçãos, paz, harmonia e tudo de bom. E a gente volta amanhã, às 5 da manhã, com muito mais modão e muita alegria pra você, aqui na Nova Era. Tchau, minha gente!
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7: Nova Era 8:02.
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1: 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Oi, bom dia, bom dia, bom dia, meu muito bom dia pra você. 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Um ótimo dia pra você, muito prazer. Eu sou a Leo Rodrigues, te faço companhia até às 11 com muita música boa, muitas promoções e, claro, muita alegria nessa manhã de segunda-feira, 11 de maio de 2026. Que coisa boa, hein, gente? Olha, os termômetros marcam 22 graus, com céu ensolarado e sensação térmica de 25 graus. Você já sentiu aí a brisa maravilhosa aí do vento no rosto? Amanhã tá linda, gente, deslumbrante. Como foi o seu final de semana? E que bom ter você aqui. Bom início de semana. Gratidão por mais um amanhecer. Que Deus abençoe nossa semana com saúde, paz, motivação e conquistas. E o que é plantado com fé floresce em vitória. Um ótimo dia para você que está no trabalho, para você que está a caminho do trabalho. Meu povo lindo da zona rural, um ótimo dia para vocês. Um dia para você em qualquer canto dessa linda cidade de Iguaçu. Um ótimo dia para você em qualquer canto desse planeta. E vamos de mais música, 8 horas e 5 minutos por aqui. Matheus e Cauã, Ilusão de Ótica, com participação de Ana Castela. Um ótimo dia para você.

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3: 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Oiê! E a gente começa o dia com muita alegria por aqui. A sua participação, um ótimo dia pra você.
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3: Bom dia, bom dia, bom dia, bom dia! Mas com muita, muita alegria pra você, gente. Segundou por aqui, né? Que coisa boa, segundou, e a gente começa, né, a nossa rotina tudo novamente. Que coisa boa, tivemos uma oportunidade novamente de chegar na segunda-feira para iniciar todas as nossas rotinas, nosso trabalho de sempre. Que coisa boa, um ótimo dia para você. 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Acho que foi o José Lourenço que atendeu e atendeu com boa noite. Que pena, José Lourenço, eu tava torcendo por você. Um ótimo dia pra você que está viajando. Quero mandar um alô especial aí ao meu amigo Joel Teixeira. Bom dia, Joel, tudo bem? Ele tá na boleia do seu caminhão, ligado na Nova Era. E pediu pra tocar Bruno e Marrone. Já, já eu toco uma de Bruno e Marrone aqui pra você. E daqui a pouco eu volto com mais promoções aqui, porque a Rádio Nova Era é assim, gente. Gosta de premiar, então não perca tempo. Sexta-feira tem o sorteio do Pix, tá? E você pode levar esse Pix de R$200. Vamos ver o que o astral reserva para nós hoje, né? Segunda-feira, 11 de maio de 2026. Atenção para quem é do signo de Áries: Wagner Camargo, Vanilda, Touro, Luciano, Reginaldo, Flávio Amadeu, Gêmeos. Eu sou do signo de Gêmeos, o Júnior também é. Câncer, Sidislene, Noel Lopes, tá? Daqui a pouco eu volto com mais promoções para você. E atendendo aqui o pedido, tá bom? Não se esqueça de participar comigo no 6233571549, tá? 3357-1549. Quem tá aqui com a gente já também é o Edilson Marques. O Edilson Marques, lá de Afogados de Ingazeira, Pernambuco, sempre conectado com a gente. Deixa eu ver o que ele mandou aqui pra gente rapidinho.
5: Muito bom dia, alegria. Bom aqui quem dia. Fala é Edilson Marques de Afogados. Já que tô ligadinho aí no boa. Som da Nova FM. Se der tempo, toca pra mim certo. Aí o som com Paula Fernandes. Vai se entregar pra mim. Eu quero mandar esse som pra toda a turma aqui de Afogados e pra todos os ouvintes que tá ligadinho aí no som da rádio. Valeu, abraço, tchau, tchau.
3: Valeu, Edilson Marques. Muito bom ter você aqui. A gente começa a nossa manhã com o pé direito, né? Que coisa boa. E daqui a pouco eu volto aqui falando das promoções que tá rolando solta por aqui e atendendo os pedidos musicais, tá bom? Muito prazer, eu sou a Lê Rodrigues, pra você que tá chegando agora, tá? E esse é o seu Bom Dia Alegria. O Sérgio Rezende tá diretamente de São Paulo, é isso mesmo, diretamente de São Paulo, conectado com a gente, já deu bom dia aqui, um ótimo dia pra você, é muito bom ter você aqui, viu, Sérgio? Seja muito bem-vindo. Vamos de música, 8 horas e 22 minutos. Vamos tocar aí Bruno e Marrone, deixa aí o pedido do meu amigo Joel Teixeira. Ele não especificou, mas eu vou tocar essa daqui. E logo depois, Pássaro de Fogo, a pedido do meu amigo Edilson Max. Um ótimo dia pra você. Feliz semana, tá? Que tudo seja 100% tranquilo, que seja abençoada a sua semana com muita paz, luz, amor e muita alegria nessa manhã de segunda-feira.
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0: começando mais um Bom Astral. A gente vai num clima perfeito pra hoje, né?
1: Pois é, Cid, bora começar com quem é de Áries, né? Olha, Áries, respire fundo e conte até 100 antes de se colocar em situações delicadas e desafiadoras. A ordem é...

0: ação é se concentrar no que sabe, fazer a sua parte e não sair muito da rotina. Não é o momento mais indicado para realizar mudanças nem agir com teimosia. Evite forçar a barra com quem trabalha, hein? Número 12, cor magenta.
1: Agora com você, gêmeos, atenção. Hoje a dica é pegar mais leve em tudo e pensar muito bem antes de tomar decisões. Ó, vai ser preciso mais controle e juízo na hora de passar o cartão ou abrir a carteira, viu? Sabe por quê? O din-din pode evaporar da sua conta e depois não adianta chorar o leite derramado, gêmeos. Hoje o número é o 38 e a cor é o rosa.
0: Atenção, você que é de câncer, você terá que agir com mais determinação e focar nos compromissos para atingir seus propósitos e colocar tudo em ordem no serviço. Cuide-se bem, evite discutir com os outros para não afetar o seu equilíbrio emocional. Número 6, cor preta.
1: E daqui a pouco a gente volta, viu? Com mais previsões para o seu horóscopo aqui no Bom Astral. Para quem é leão, virgem, libra e escorpião.
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Que coisa boa, hein? Que coisa boa. Deixa na voz de Bruno e Marrone, que música linda. Muito obrigado pela carona, Joel Teixeira. Boa viagem pra você. Que Deus possa te acompanhar em cada segundo dessa viagem que você tá fazendo, tá bom? E agora vamos de mais música por aqui. 8 horas e 28 minutos. Eu vou falar rapidinho. 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Vamos com Paula Fernandes, Pássaro de Fogo. Um ótimo dia para você.

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9: Nova Era FM 8:42. Oi, tô de volta por aqui com muita música. Bom dia, com muita alegria pra você.
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9: 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Deixa eu ver o que meus amigos já estão mandando aqui. Deixa eu ver o meu amigo Wagner Camargo. Deixa eu ver aqui.
10: Bom dia.
9: Bom dia, meu
10: pra
9: amigo.
10: Pra nós hoje aí, Amado Batista, pode chorar.
9: Certo.
10: Oferecendo a todos aqui na obra, Julião do Caju, Betão, Bob. E a todos que estiverem na escuta, você. Tenha um ótimo dia, abençoado.
9: Ótimo dia para você também, meu amigo. Uma ótima semana, uma feliz semana. Uma semana produtiva, com muita alegria, paz e, claro, muita proteção divina aí sobre a vida de vocês, todos os trabalhadores, caminhoneiros, todas as pessoas que estão trabalhando. Que Deus possa abençoar vocês e cobrir vocês com a sua proteção sagrada, tá bom? Um ótimo dia para você. E atenção à segunda parte do astral de hoje. Atenção para quem é do signo de Leão, José Lourenço, G. Bonfim, Raimundinha, Gretsana, Virgem, Lidiane, Diego, Lázaro Gomes, Maria Bispo, Jânio Ferreira, Libra, Lalá, Rogério, Escorpião, Ana Cláudia, Cleube Guimarães e Ana Paula. 8 horas e 46 minutos por aqui. Vamos de música depois do astral e já eu volto aqui com mais pedidos aqui, porque já tem muita gente participando. Daqui a pouco eu volto atendendo aí por ordem de chegada, tá bom? Um bom dia com muita alegria pra você. Muito obrigada pela sintonia.
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12: Muito bem, Kel, estamos de volta com mais Bom Astral. Bora aí, ó.
13: Chegou a sua vez, hein, Cido?
12: Olha,
13: Leão,
12: só o que tem pra mim hoje, hein?
13: Olha, Leãozinho, hoje os deveres vão pegar no seu pé e vai ser preciso melhorar a concentração, tá? Ó, se você abraçar várias atividades de uma vez, corre o risco de gastar tempo e energia à toa.
12: Ixi.
13: O conselho é se organizar e fazer primeiro o que for mais urgente.
12: Tá bem,
13: tá?
12: Isso, hein?
13: É o número 42 e a cor é o verde.
12: Atenção, Virgem, administre seus recursos com pulso firme. Fuja de gastos supérfluos, foque nos prazos dos boletos para depois não arcar com os juros. Também convém ter mais tolerância para não atrair conflitos com pessoas próximas. Número 8, cor bege.
13: Agora com você, Libra. Atenção, Librinha. Baixe um pouco as expectativas, foque nas suas atividades e se concentre no que sabe fazer melhor, tá? Deixe os probleminhas pessoais para resolver depois do expediente. Hoje a dica é ir com calma e explorar a diplomacia do seu signo para não tretar com os parentes. Hoje o número é o 30 e a cor vermelho.
12: Atenção, você que é de Escorpião, respire fundo e pegue mais leve. Os astros deixam seu jeito mais reativo e pavio curto nas relações pessoais e de trabalho. Sinal que há risco de abusar da franqueza, se estranhar com os outros e provocar torta de climão. Número 13, cor azul.
13: É isso aí, daqui a pouco a gente volta com as últimas previsões pro seu horóscopo aqui no Bom Astral, hein? Para quem é Sagitário, Capricórnio, Aquário e Peixes.
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2: 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Ei, tô de volta por aqui com muita música pra você. Que bom ter a sua companhia. Segundou por aqui, hein?
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2: 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Aí você vai falar assim, ó: a venda de motos e bicicletas elétricas. 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Gente, deixa eu ver quem tá por aqui. Começo aqui com José Lourenço. Bom dia, José Lourenço. Gostaria de ouvir uma música de Gustavo Lima. Ofereço especialmente para você e todos os ouvintes da Nova Era. Um ótimo dia para você, José Lourenço. Deixou de ganhar um Pix, hein, meu amigo? Nossa, que coisa, hein, José Lourenço? Eu lá em casa, torcendo por você. E você falou errado, meu amigo. Que coisa! Deixou de levar R$100 no Pix. Agora aumentou, tá R$200, quem sabe você vai ganhar esse Pix aí, então não perca tempo, já sabe como é que é, né? Você vai ficar sintonizado na programação e mandar a frase premiada pra cá, tá? 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Que coisa boa. Eu gostaria de ganhar, mas como eu não posso, tô torcendo aqui por você, tá bom? Ó, e quem tá aqui comigo nessa manhã de segunda-feira, veio aqui me fazer uma visita maravilhosa, me deu um abraço perfumadíssimo. A mulher tá cheirosa, exalando, tá? A minha amiga Raimundinha tá aqui, gente, veio me visitar, me dá um abraço. Que coisa boa, fico muito feliz, porque um abraço eu recebo energia positiva, alto astral. Nossa, eu gosto demais. Seja sempre muito bem-vinda, minha amiga. É muito bom ter você aqui. Meu coração fica quentinho, alegre toda vez que eu te vejo, tá bom? que um ótimo dia para você e muito obrigada pela sintonia aqui, bem aqui do meu lado. E segundo, uma ótima semana para você. A última parte do astral de hoje. Atenção para quem é Sagitário: Bruno Garcia, Daniele, Capricórnio, Natália Aguiar, Aquário, Paula Nayara, Meire Lisboa e Peixes, Cida Borges e Júlio César. Deixa eu ver quem tá aqui rapidinho com a gente.
4: Bom dia, manda um alô pra nós aqui na aula no Recanto da Serra aqui, ó.
2: Certo.
4: José Lourenço, Ivo, Sebastião.
2: Certo.
4: E manda uma música aqui pra nós, de Henrique e Juliano.
2: Uhum. José Lourenço, Ivo, Sebastião, Eduardo. Um grande abraço pra vocês aí na obra no Recanto da Serra. Ó, homem que trabalha, esses homens aí trabalham o tempo inteiro, que coisa boa, né, gente? Que Deus abençoe vocês aí. Deus abençoe vocês, dê uma semana produtiva de muita paz, amor, alegria, saúde, claro, muita proteção. E daqui a pouco eu volto para ir atendendo os outros pedidos. 9:09 por aqui, vamos de música. Amado Batista, Pode Chorar, pedido do meu amigo Wagner Camargo. E daqui a pouco eu volto com mais promoções para vocês, tá? Ótima semana!
5: 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Voltamos com o último bloco do Astral Bom Astral dessa manhã, né, Kel?
6: É isso aí, Cido. E chegou a vez de Sagitário. Olha, Sagita, se depender dos astros, hoje não dá pra esperar por felicidades, é, querido? O período da manhã pode reservar desafios e convém ter muito juízo e disciplina ao lidar com seus recursos e interesses. A recomendação é ser mais realista com o que você ganha e gasta, tá, Sagita? Ó, o número hoje é o 8 e a cor é o marrom.
5: Atenção, você que é de Capricórnio, a dica é controlar as reações e ter mais jogo de cintura com quem convive e trabalha. Contrariedades e atritos podem afetar seu pique pela manhã. Para se poupar, procure manter a calma e fique longe de quem gosta de provocações. Número 27, cor prata.
6: E chegou sua vez, Aquário, atenção. Vai devagar e procure se resguardar, hein, Aquário? Inquietação e falta de concentração podem atrapalhar o seu desempenho. Ainda bem que você terá mais disciplina para focar no serviço, né? Encare o que precisa ser feito e aproveite para colocar as tarefas em dia. Hoje o seu número é o 13 e a cor é o cinza.
5: E atenção para você que é de peixe, chegou sua vez, menininha. Hoje é preciso manter os dois pés no chão. Eita. Nem todos os planos podem vingar e as finanças vão exigir disciplina em dobro.
6: É de novo?
5: É, então, tá vendo? É, seja prudente, enxugue os gastos, convém ligar o radar e ficar esperto, esperta, quando deslealdades e puxadas de tapetes podem rolar.
6: Isso, perigoso, você chegou, hein? Já tá querendo me derrubar?
5: Mas esse povo é linguarudo, viu? Bom, número 14, cor lilás.
6: Então tá, essas foram as previsões de hoje pra você.
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1: É isso aí, um ótimo dia pra você, Luan Santana, dona. E agora vamos de Gustavo Lima, retrovisor, a pedido do meu amigo aí, José Lourenço, né, José Lourenço? Um ótimo dia pra você. Vamos de mais música por aqui, porque por aqui no Par é sucesso atrás do outro. Nova Era, a melhor zona do Goiás, tá? Um ótimo dia. 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
10: 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A sua manhã com muita alegria por aqui comigo no comando, tá? Até às 11.
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10: Ah, gente, bom dia com muita alegria pra vocês, tá? Hoje eu tô alegre, viu? Tô alegre. Começou a semana de forma alegre, feliz, que coisa boa. Muito bom ter a sua companhia aqui. Deixa eu ver quem tá aqui com a gente, olha. 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Gente, lembrando que o Pix, tá? 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Ninguém levou, tá? E quem atendeu foi o meu amigo José Lourenço. Ô, José Lourenço, que coisa, hein? Eu tava tossindo e você deu boa noite, né? Eu não quero nem rir, sabe? Ó, você quer ganhar um Pix? 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Deixa eu ver quem tá por aqui com a gente. Quem tá por aqui é a Fernanda. Bom dia, Fernanda. Tudo bem? Tudo jóia? Tudo tranquila? Como é que você tá? Como é que foi o final de semana? Que coisa boa ter a tua sintonia aqui. Também o Luciano. Luciano, bom dia. Tudo bem? Como é que você tá? Ótima semana pra você, Lu, viu? Ele pediu uma música internacional. Daqui a pouco eu volto, tá? Daqui a pouco eu volto aqui pra tocar ela. Calma aí. Também quem tá aqui é o Antônio Gomes, o Antônio Gomes tá sintonizado com a gente, né, lá em Campo Norte. Bom dia, queria ouvir o sucesso de Ana Castela, Minha Herança. Obrigada, Antônio Gomes, muito bom ter a sua companhia aqui. Ele mandou uma mensagem aqui, ó: a vida é bela e deve ser vivida, por isso ame, abrace, beije, sorria, leve a vida com leveza, tranquilidade, paz e tudo irá bem. Que mensagem maravilhosa, que motivação linda, hein? Muito obrigada, viu, Antônio? Um beijo maravilhoso aí a toda a galera de Campo Norte. Muito obrigada pela sua companhia. Quem tá aqui também com a gente é a Sidislene. Sidislene, bom dia, princesa. Tudo bem? 100%. Bom dia, que o seu dia seja florido de alegrias, paz e bênçãos. Que coisa boa. Desejo o mesmo pra você também, minha linda, tá? Muito bom ter você aqui, todas as manhãs aqui participando com a gente. E deixa eu ver aqui o que o meu amigo mandou aqui. Herbert Salgado, diretamente lá de Eunápolis, na Bahia. É, gente, exatamente, conexão boa, né? Através das ondas sonoras do rádio, a gente vai longe, a gente se conecta, né? E ele mandou aqui, Lê Rodrigues: a voz que colore nossas manhãs com leveza, alegria, emoção. Cada palavra sua carrega um brilho especial, capaz de arrancar sorriso, transmitir paz e tornar os dias mais felizes. Seu jeito único de falar, sua energia e sua presença fazem toda a diferença, porque existem vozes que apenas são ouvidas. Existem vozes com a sua, que marcam, encantam e ficam guardadas no coração. Que coisa linda! Muito obrigada mesmo. Me sinto muito feliz. Pelas palavras, Herbert. Seja sempre muito bem-vindo. Afinal de contas, aqui é a minha, é a sua, é a nossa casa, onde a gente se conecta, tá? Gente, calma aí que eu vou tentar atender um pouco aqui, tá bom? O Edson Rego já mandou a frase aqui pra gente participar da promoção, né, do Pix. E ele tá lá em Água Branca. Um beijo bem grandão, bem alegre pra toda a galera de Água Branca que está sintonizada. Um ótimo dia pra você, Edson. Muito obrigado pela sintonia. E já tá concorrendo, tá? Já tá concorrendo mesmo. Feliz semana pra você. Gente, daqui a pouco eu volto com mais música pra você e mais participação. Depois do Drops do Pet, 9 horas e 35 minutos por aqui. Um ótimo dia pra você.
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15: A gente fecha a semana por aqui com uma dica que muita gente sente, mas nem sempre entende. Às vezes o pet não quer brincar, não quer carinho, mas faz questão de ficar perto. Deita ao lado, fica no mesmo cômodo, acompanha de longe. Isso é presença. Os pets não precisam de interação o tempo todo para se sentirem conectados. Para eles, estar perto já é o suficiente. Esse tipo de comportamento mostra confiança, conforto e vínculo. É a prova de que, mesmo em silêncio, existe uma conexão muito forte entre vocês.

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0: 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Deixa eu ver quem tá aqui com a gente, deixa eu ver quem tá participando aqui nessa manhã de segunda-feira. Segundou por aqui, naquele astral, que coisa boa. A semana já começa assim, com essa energia positiva. Muito legal, eu tô por aqui tranquilíssima, alegre e feliz com a sua participação. Ó, 62-3357-1549. Você se conecta com a gente aqui, tá? Pra mandar o seu alô, pedir a sua música, mandar a sua mensagem de bom dia, que coisa boa. Deixa eu ver quem tá por aqui. É a minha linda Paula Nayara. Bom dia, princesa, tudo bem? Tranquila, você tá bem? E ela mandou uma mensagem aqui, ó, bom dia. Nova semana começando. Deus abençoe a nossa semana que está iniciando. Me guie em tudo que eu fizer, iluminando meus passos, mostrando o meu melhor caminho. Abençoa a minha saúde, a minha família e todos os que amo. Agradeço por tua fidelidade, bondade e amor incondicionais. Que tua presença me fortaleça e me conduza em cada decisão. Esteja sempre comigo, hoje e sempre. Amém. Um ótimo dia. Bom dia, Elaine Rodrigues, que a sua segunda-feira seja abençoada. Toca a música do Gustavo Mioto, Princesa. Todos que estiver escutando, a Nova Era, a melhor rádio de Uruaçu. Que coisa boa, hein, Paula Nayara? Muito bom ter você aqui. Feliz semana pra você, gatinha, tá? E a semana a gente já começa assim, que coisa boa. Tá bom demais, viu? Deixa eu ver quem tá aqui com a gente, minha amiga Lala.
1: Bom dia, minha princesa.
0: Bom dia, princesa.
1: Um dia abençoado e na graça de Deus.
0: Amém.
1: E hoje eu vou deixar você escolher uma música pra mim, tá bom? E uma ótima segunda-feira.
0: Ah, ótima semana pra você, minha linda. Muito bom ter você aqui, Lala. Um bom dia aí pra toda a galera da reciclagem do IP, tá, gente? Um ótimo dia pra vocês. Uma semana maravilhosa que se inicia, a gente por aqui conectado, né? Já, já eu toco a tua música, viu? Ah, gente, que tarefa difícil, né? Bom dia, uma ótima segunda-feira, Drogaria Badia, que te deixa mais saudável todos os dias. Natália Aguiar, princesa, bom dia, tudo bem? Como é que você tá? É, e se você quer ganhar o Pix, pode mandar aqui a frase premiada pra mim. É a promoção Drogaria Badia te deixa mais saudável todos os dias. E pra participar é muito fácil, tá? Você vai ficar ligado na nossa programação, anotar a frase premiada e mandar agora pro nosso WhatsApp. 62-3357-1549, gente. E atenção, quando a gente te ligar, não diga alô, tá? Eu fico com o coração na mão quando meu amigo Joster liga. E eu fico com o coração na mão, gente. Eu fico lá em casa agoniada mesmo. Eu falo, meu Deus, tomara que a pessoa atenda com a frase. Aí a pessoa fala, boa noite. Nossa, eu falo, ah, não. Gente, é sério, eu fico lá em casa jogando energia positiva pra vocês. Quando o Justinho liga, que toca, eu já fico ali agoniada, meu coração sai pra fora. Eu falo, oh, meu Deus, tomara que esse homem, essa mulher atenda com a frase premiada. E o segredo tá nisso, tá? Quando a nossa equipe te ligar, não diga alô, gente. Boa noite, aí, olá. Eu sei que vocês têm essa mania igual eu, né? Mas assim, você vai dizer, ó, Drogaria Badia que te deixa mais saudável todos os dias. Com toda aquela empolgação, porque duzentão, né, gente? Porque agora acumulou. Então, não perca tempo, manda pra cá. E você vai aí, quem sabe, levar esse duzentão. 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Deixa eu ver quem tá mais aqui com a gente. Deixa eu ver aqui.
2: Olá, bom dia.
0: Oi, Rini.
2: Tudo bem?
0: Tô bem demais.
2: Saudade, já tava,
0: né,
2: de ouvir sua voz. Passo final de semana sem ouvir sua voz. É ruim demais da conta. Mas agora tô feliz. Segunda-feira.
0: Que coisa boa, Rini.
2: Maravilhosa, linda, sol brilhando.
0: Linda mesmo.
2: E falar em saudade, eu queria pedir a música de Milionário e José Rico, Água da Saudade.
0: Boa
2: eu ofereço para todos os ouvintes e para você também.
0: Obrigado.
2: Muito obrigado.
0: Nilma, feliz semana para você, que Deus te abençoe aí na sua residência, onde, qualquer canto que você estiver. Muito obrigado pela sintonia, muito bom, fico feliz em saber, tá? Eu também amo demais, eu sinto saudade, passa sábado e domingo e eu fico agoniada para chegar segunda e eu ouvir aqui as vozes lindas de vocês, os seus pedidos musicais, porque cada um compartilha de um gosto diferenciado. Gente, eu acho isso muito bacana, é bem legal mesmo, eu fico feliz demais mesmo. Alegre em saber que você me espera também, que coisa legal. Muito bom, que Deus te abençoe, tá, Reni? Muito bem, você já está participando da promoção, tá, Reni? Por favor, atenda esse telefone, meu amigo, com a frase, tá? Deixa eu ver quem tá aqui. A Simone Alencar. Bom dia, Simone. Tudo bem, minha linda? Ela mandou aqui, bom dia, Drogaria Badia. Aqui te deixa mais saudável todos os dias. Simone Alencar, um ótimo dia pra você, princesa. Como é que você tá? Tranquila, tá de boa? Quem tá chegando por aqui também? Deixa eu ver.
3: Bom dia!
0: Olha aí, gente, quem mandou o áudio aqui pra gente. Deixa eu baixar aqui pra vocês ouvir essa vozinha angelical aqui, ó. Que vozinha linda.
3: Bom dia!
0: Bom dia, princesa!
3: Tá bem? Drogaria Badia, que te deixa todos os dias.
0: Drogaria, gente, que voz mais fofinha, gente. Que segunda-feira maravilhosa. Eu já começo a segunda-feira com o pé direito. E a Heleninha aí mandando aí a frase premiada da Drogaria Badia. Que coisa boa, Heleninha. Vou te colocar aqui no sorteio. E quando o Joster te ligar, fala a frase, tá, princesa? Uma feliz semana pra você, pra sua avó Cida Borges. Muito bom, minha amiga Cida Borges, que bom ter vocês aqui, tá? Essa voz aí, angelical, pequenininha, falando as coisas, trocando as letrinhas. Ah, gente, é muito fofo isso, né? É, quem chegou por aqui, calma aí, é a Marlene. Marlene, bom dia, minha linda, tudo bem? E a planta, gostou? Adorou, né? Que planta linda, né, gente? Lírio da Paz. Muito bom ter você, uma feliz semana, gatinha, tá bom? 10:02, vamos de mais música por aqui, Gustavo Mioto com participação de Ana Castela, princesa, a pedido da minha amiga Paula Nayara, um ótimo dia pra você.

Opa, isso aí, Zeneto e Cristiano pulando o muro, 10 horas e 8 minutos por aqui. Vamos aí de Lady in Red, né? Chris de Burg, a pedido do meu amigo aí, Luciano. Vamos aí mudar o climinha um pouquinho, né, gente? Volta aí ao túnel do tempo, que coisa boa, um ótimo dia pra você.

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4: 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Oi, tô de volta por aqui com muita alegria pra você. Que bom que você está aqui comigo, hein?
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4: O ator Júlio Rocha ignora a orientação da Anvisa e sai em defesa da IP. A decisão da Anvisa sobre produtos da marca IP ultrapassou o debate sobre saúde e ganhou espaço nas redes sociais. O assunto mobilizou consumidores, influenciadores e famosos nos últimos dias. Depois de Jojo Todinho, agora foi a vez do ator Júlio Rocha sair em defesa da empresa de detergente. O ator Júlio Rocha defende IP após alerta. Na última semana, a Anvisa recomendou que consumidores evitassem utilizar produtos de um lote específico da marca. De acordo com a agência, existe a possibilidade de contaminação pela bactéria Pseudomonas aeruginosa. E mesmo assim, a discussão tomou outro rumo nas redes, onde diversos usuários passaram a comentar o caso e defender a fabricante. Por meio do Instagram, Júlio Rocha publicou uma mensagem demonstrando apoio à marca. De modo, o ator relembrou situações do dia a dia que utilizou os produtos da empresa ao lado da família. Já tomei banho com IP, já fiz espuma de banheira com você, já desci na lona com as crianças jogando vocês para deslizar e hoje, como de costume, vocês estão na pia só esperando eu terminar almoçar. Enquanto isso, a situação segue em análise. Na sexta-feira, 8/5, a empresa apresentou recurso e conseguiu suspender a proibição da venda. Agora, a diretoria colegiada da Anvisa analisará o pedido nos próximos dias. Apesar da decisão temporária por precaução, a agência manteve o alerta para que consumidores não utilizem produtos do lote apontado com suspeito de contaminação. E você, o que acha disso? Feijão IP, arroz IP, se fabricar roupa da IP também, tudo eu vou utilizar a partir de agora. Um ótimo dia pra você. Quem tá participando com a gente aqui é o meu amigo Hamilton. Bom dia, Hamilton. E o Hamilton, gente, ele já amanhece o dia aqui me provocando, né, Hamilton? Bom dia, Índia. Tudo bem? Como é que você tá, Hamilton? Tranquilo? Um ótimo dia pra você aí. Toda a galera linda de Campo Norte, que coisa boa ter você aqui, viu? 10:28. Gente, vamos aí pra receita maravilhosa da Aninha na cozinha de hoje. Presta atenção, você que gosta de algo novo, de uma receita nova, né? Eu também gosto muito. Vamos prestar atenção que a receita que a Aninha na cozinha traz hoje, maravilhosa pra você. E depois música pra gente ouvir, viu? Até às 11 por aqui com você, com muita música boa. Ótimo dia!
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3: A receita de hoje do Aninha na Cozinha combina com o nosso fim de semana. Beijinho de maracujá. É claro que vamos pensar em outros beijinhos também, não é, amiga? Anote os ingredientes: uma lata de leite condensado, 3 colheres de sopa de manteiga, 1 xícara de chá de suco de maracujá, 4 colheres de sopa de leite em pó, 1 gema e açúcar cristal para enrolar. Na sua panela, em fogo médio, coloque o leite condensado, o suco de maracujá, a manteiga, o leite em pó e a gema, mexendo até engrossar e desgrudar do fundo. Depois, retire, transfira para um prato e deixe esfriar. Faça bolinhas com a massa já fria e passe pelo açúcar cristal. Por fim, coloque em forminhas e sirva. Enjoy! Muitos beijinhos para você no fim de semana.
4: Que delícia!
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5: 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Oi, tô de volta.
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5: 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Deixa eu ver quem tá aqui com a gente, meu amigo Ramilton. Bom dia, Ramilton, tudo bem? Como é que você tá? Também aqui quem tá participando, bom dia, manda um alô pra nós aqui na rua Dona Cândida, Emerson e Caueri, depois você me fala aí, viu, Eleni? Eleni, a esposa do nosso amigo Nando Vieira, né? E faz o programa Bom Dia Alegria no sábado, todos os sábados, né? Das 8 às 11. Meu amigo Nando Vieira tá fazendo a alegria da galera aí. Que coisa boa. E a esposa dele aqui, Eleni, um ótimo dia pra você, minha linda. Tudo bem? Tranquila? Você tá joia? E pediu a música, eu acho que é Dormir na Praça, né? Com Bruno e Marrone. E ela também oferece também pro seu esposo Nando Vieira, tá? Um ótimo dia pra vocês. Vamos de música depois aqui das dicas da Casa e Design. Um ótimo dia pra você. 10 horas e 44 minutos.
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8: Casa e Design. As mesas de apoio são pequenas, mas fazem uma diferença gigante no dia a dia e na decoração. Elas precisam estar próximas ao sofá ou à poltrona, sempre na altura confortável para uso. Assim servem para apoiar um livro, um café ou até um objeto decorativo. Na parte visual, o segredo é não exagerar. Um abajur, um vaso ou uma peça de destaque já cria uma composição elegante. Quando bem posicionadas, as mesas de apoio deixam o ambiente mais funcional e mais bonito ao mesmo tempo.
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1: 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Bom dia, minha linda, e aí, tudo bem? Como é que você passou o dia das mães? Feliz segunda-feira pra você.

0: Muito bom dormir na praça, na voz de Bruno e Marrone, que coisa linda. Pediu da minha amiga Eleni, a esposa do Nando Vieira, pediu essa música, Dormir na Praça, que coisa boa, em 10 horas e 48 minutos. Deixa eu ver se vai dar tempo de colocar alguns pedidos aqui, porque já tá estourado, gente. Vamos ver.
1: Oi, minha linda. Oi, bom tempo, dia. Passa aí a música pra mim com Luan Santana e Luísa Sonza. Coração Cigano. Bom dia.
0: Bom dia pra você também, minha linda. Raimundinha, que bom, viu? Muito bom ter você aqui. Vamos ver aqui como é que vai ser o tempo. Ótimo dia pra você.

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0: Desejo que você se cure das coisas que você não merecia passar, das dores, das situações, dos momentos que te fizeram chorar como se o problema fosse você, quando na verdade nunca foi. Desejo que você se cure das palavras que te feriram, das ausências que te deixaram vazia, do silêncio que disseram mais do que qualquer palavra. Desejo que você se cure aos poucos, no seu tempo, sem pressa, sem se cobrar tanto. Desejo que você nunca mais aceite ficar em lugares ou situações ou relações que te façam sentir pequena. Desejo que você descubra o seu tamanho e não aceite menos do que você merece. Não aceite o mínimo, porque você é o máximo. E a gente chega ao fim de mais um Bom Dia Alegria por aqui. Que coisa boa, né? Segundou por aqui com aquela alegria positiva. Mas vocês vão ficar agora com o Jornal Virou Notícia, tá bom? Para você, muitas informações. E amanhã, se Papai do Céu permitir, estarei de volta. É muito bom sempre ter a companhia de vocês. Fiquem com Deus e feliz segunda-feira. Tchau, tchau.
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2: Esporte News. A 15ª rodada da Série A do Campeonato Brasileiro foi concluída nesse final de semana com 10 partidas. Começando no sábado, Curitiba 2, Internacional 2, Fluminense 2, Vitória também 2, Bahia 1, Cruzeiro 2 e virada. Ontem, Atlético Mineiro 1, Botafogo também 1, Remo 1, Palmeiras 1, Santos 2, Bragantino 0, Corinthians 3, São Paulo 2, Mirassol 1, Chapecoense 1, Grêmio 0, Flamengo 1 e Vasco da Gama 1, Atlético do Paraná 0. O Palmeiras segue líder com 34 pontos. São 15 jogos com 10 vitórias, 4 empates e apenas uma derrota. O Flamengo se aproxima do Palmeiras com um jogo a menos, 14 contra 15 a 30 pontos. O Fluminense é o terceiro com 27, o São Paulo é o quarto com 23. Na quinta colocação, o Atlético Paraná, que faz grande campanha com 23 pontos. Na zona do rebaixamento, Grêmio com 17, Mirassol 13, Remo 12 e a Chapecoense com 9.
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0: 11:03, 11:03, segunda-feira, 11 de maio de 2026. A partir de agora, você acompanha conosco o Virou Notícia, que vai até o meio-dia com muita informação para você. Hoje, eu, Dilma Brito, na bancada, juntamente com o Jonathan Fernandes, para levar até você as informações do final de semana e dos últimos dias, das últimas horas. 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E o Zé Lourenço não levou, não é, Zé Lourenço? Ele falou alô. Tomara que consiga na próxima, tá? E aí você pode participar quando a equipe ligar. Não diga alô. Muito bem-vindo, muito bem-vinda. Ótimo dia a todos vocês. Desde já, desejo aí uma ótima semana para todos. Jonathan Fernandes já se encontra por aqui. Hoje tem sessão na Câmara. Ele traz detalhes para a gente. Bom dia, Jonathan.
1: Bom dia, Dilma Brito. Bom dia especial ao nosso ouvinte. É um prazer, uma honra e um enorme privilégio estar aqui mais um dia nos Estúdios da Nova Era, no coração de Uruaçu. E hoje o Lázaro Gomes, que compõe junto comigo e com Dilma a bancada, não está presente, mandou um áudio no grupo, que inclusive nos deixou preocupado, né? Falou que está travado da coluna. Lázaro, você está novo, companheiro. Vamos fazer um exercício físico aí para resolver essa questão. E eu já inicio o programa já trazendo uma notícia ruim, né, de um acidente, uma colisão que aconteceu entre um carro e uma moto e deixou um homem ferido. Esse acidente aconteceu às 7:30 da manhã, né, nessa segunda-feira, iniciando a semana já com essa notícia ruim. Às 7:30, horário de pico, né, que tá todo mundo querendo ir pro trabalho, levando o menino pra escola. E esse acidente aconteceu no Jardim em Campo Formoso, né, o Corpo de Bombeiros e o SAMU foram acionados. E segundo informações, um veículo, um Gran Siena branco, seguia pela Rua 9, quando a motocicleta Yamaha tentou atravessar a rua de maneira lateral, conforme relatos, né, os dois veículos não teriam parado na esquina, o que ocasionou aí numa grande colisão. Com um forte impacto, o motociclista sofreu uma grave lesão na perna, com suspeita de fratura, inclusive exposta, né? A equipe de resgate dos bombeiros de SAMU foram acionados e de imediato eles foram até o local. Inclusive, aí agradeço muito o SAMU pela agilidade, já teve muita reclamação do SAMU e hoje eles estão mais efetivos, estão correspondendo às expectativas do cidadão quando aciona. E rapidamente já recolheu e levou a vítima para o Hospital Centro-Norte, né, de Uruaçu. Até o momento, o estado de saúde do motociclista não foi oficialmente divulgado, O acidente chamou a atenção, né, dos moradores da região e reforça aí o nosso alerta, né, o cuidado redobrado no trânsito, principalmente em cruzamentos urbanos. É triste mais esse fato aí de acidente, né? A Secretaria, o SMT, Superintendência Municipal de Trânsito, está aí sempre atuando. Deu uma controlada nas multas, né? Mas eles estão sempre fiscalizando, orientando. E melhorou muito. Fidelis, ele foi para lá com essa missão e tem correspondido essa demanda, né? O Uruaçu já teve muitos acidentes, hoje já está muito melhor, graças a Deus. E abre o alerta, né? Abre o alerta para você aí, ouvinte, que tá no trânsito, os pessoal do Uber, os taxistas, os entregadores de Uruaçu, Mercado Livre, para tomarem o cuidado redobrado aí ao atravessar as esquinas. Vamos respeitar e as sinalizações de trânsito e principalmente respeitar o outro, né? É parte fundamental no trânsito.
0: Jonathan, não tem a identificação dessa vítima, não?
1: Ainda não houve a divulgação, mas segundo informações que eu recebi, o Hospital Regional também, da vítima que está com o ferimento exposto, já está em tratamento e a expectativa é realizar, inclusive, cirurgia.
0: É do sexo masculino?
1: Sim, sim, sim.
0: Você falando aí em entregadores, a gente gostaria até de deixar um alerta. Nós sabemos que são trabalhadores, pessoas que precisam, muitos até pai de família, mas eu quero fazer aqui uma observação para vocês, tá? De coração mesmo, vocês entregadores. Sei que é o trabalho de vocês, sei que vocês são acostumados a andar de moto, mas não vou aqui generalizar, tá bom? Alguns andam com uma velocidade assim fora do comum. Não estou generalizando, tá? Não são todos, mas eu vejo, eu sei que as pessoas também veem, que alguns andam numa velocidade que se tiver que parar para evitar uma tragédia, não dá tempo. Então, assim, por mais que você esteja com pressa, atrasado, pensa um pouquinho, tá? É melhor perder um minuto na vida do que a vida num minuto. Isso aí vale para todo mundo que anda de motocicleta, que é mais veloz do que um veículo dentro de uma cidade. A gente pode ver que é. Não que o carro não tenha a velocidade maior, né? Mas os motoristas de motocicletas, eles andam mais velozes. Concorda, John?
1: Concordo. E hoje eu vi uma cena que me chamou muita atenção. Ela era uma moça, eu acho que ela estava fazendo entregas, acho que na Shopee, o Mercado Livre, não tinha identificação nela. E ela estava cheia de sacolas, né, numa motocicleta e estava numa velocidade. Chama atenção porque eu acho que o aplicativo, ele exige do colaborador um time, né, assim, e acaba forçando o trabalhador a expor acidentes e inclusive expor outras pessoas a acidentes. E eu destaco aqui uma pauta do governo federal junto ao Congresso Nacional para regulamentar essas questões de aplicativo, né, esses algoritmos aí que iniciou com o Uber e hoje a gente já tem esses motoristas que trabalham nessas entregas e são vinculadas também a aplicativo, são prestadores de serviço e são pessoas que não estão, inclusive, asseguradas pelo INSS porque não tem contribuição, estão ali como prestadora de serviço e essas pessoas ficam em vulnerabilidade no sentido de daquela cobertura pelo INSS, né? Você tem um acidente, você que contribui como CLT, acaba, se preciso, né, você aciona o INSS, consegue ficar parado, consegue receber uma indenização do Estado pelo acidente. E inclusive a gente tinha isso pelo próprio DPVAT, coisa que foi retirada, não tem mais. E reforça a importância do Congresso Nacional, junto ao governo federal, regulamentar esses trabalhadores de aplicativos, que começaram com o Uber e agora se estenderam também para entregadores. Eu sei que é uma pauta que o governo não está conseguindo direcionar ou construir uma narrativa, visto com as grandes taxações que foram feitas pelo ex-ministro da Fazenda, o que gera uma desconfiança do setor, né? Então a missão está por conta hoje de conduzir essa negociação com o Congresso para votar o melhor projeto possível pelo o ministro da presidência, o Boulos, né? Que inclusive foi candidato, é deputado federal licenciado e foi candidato a prefeito por São Paulo. Ele tem uma conversa boa com essa categoria, com essa classe da sociedade, mas não tem conseguido avançar. Mas o governo gostaria de ter essa pauta, esse aditivo para jogar nas suas campanhas, junto com o fim da escala 6x1, num pacote que pode, inclusive, ser votado a qualquer momento, né? Quando fecham questões sobre esse assunto, eles colocam em votação. É assim que funciona, desde as prefeituras até as assembleias legislativas, e no Congresso Nacional não é diferente. E eu defendo, né, um texto que seja justo. O fim da escala 6x1, acho que é alguma coisa que o Brasil não vai lidar com isso futuramente, porque eu tenho certeza que essa matéria, assim que fechar todos os pontos, será votada. E eu acho que tem que regulamentar sim. A gente não conhece esse algoritmo que essas grandes plataformas utilizam, eles é que são detentores disso. Inclusive, há relatos de pessoas de aplicativos que acabam sendo punidos, né? Porque eles, quando não têm uma certa constância em manter esse aplicativo funcionando 10, 12 horas por dia, e aqueles que fazem como renda extra acabam ficando prejudicados porque o aplicativo prioriza aqueles que estão online o tempo todo. Essa é uma situação que precisa ser enfrentada, essas plataformas precisam contribuir, esses trabalhadores, eles precisam dessa cobertura para garantir que, se acontecer algum acidente, eles estejam assegurados. E o Brasil precisa resolver isso. A gente não é mais um país pequeno, não tão desenvolvido. Nos grandes países tem essa regulamentação, e eu defendo que isso aconteça aqui em Uruaçu. E hoje no Virou Notícia a gente recebeu uma ligação na semana passada. Eu não sei se eu chamo ele de ex-âncora, não sei, pelo menos pra mim ele não disse mais nada. Não sei se ele falou com a direção da rádio. Aqui é um editorial e a gente precisa manter, né, uma certa comunicação, fechar a questão. E o Johnny sumiu da bancada, mas entrou em contato conosco na semana passada via ligação para trazer uma situação, Dilma. É uma situação que chamou a nossa atenção, né? A gente ficou surpreso com o relato que ele trouxe aqui, de um servidor que foi maltratado lá enquanto ele estava buscando um atendimento. E eu tenho aqui agora a resposta, né, da UPA, né? A Caterine, que ela é enfermeira e é diretora-geral da UPA, ela nos trouxe aqui a resposta sobre essa situação que aconteceu, né? Eu vou, para você que não ouviu, eu vou relembrá-los aqui. O Johnny, ele disse que um colaborador que cuida do raio-x maltratou uma paciente. E essa é a resposta da UPA. Eu destaco também que o Tadeu, o doutor Tadeu, um grande profissional, estava nos ouvindo. De imediato ele tentou passar algumas questões, perguntei se ele poderia entrar ao vivo. Ele achou melhor, ele disse que não estava lá no local naquele momento, que estava em outro pronto atendimento, que não tinha efetivamente verificado o que aconteceu e queria tratar isso com a direção da unidade e trazer a resposta. Então essa resposta também passou ali pelo crivo do Tadeu. Wesley, secretário municipal de saúde, Wesley de Souza, estava cumprindo a agenda em Campinorte com a equipe aqui, com os secretários do Norte. Eles resolveram na semana passada se reunir em Campinorte, eles que prestigiam cada cidade nas reuniões, e a vez era de Campinorte. Mas eu já estou com a resposta aqui e eu vou ler para você, ouvinte. Em resposta ao ocorrido, foi realizado o acolhimento da paciente e de sua acompanhante, prestando o suporte necessário diante da situação. Como diretora da unidade, minha preocupação inicial foi garantir assistência adequada, escuta e apoio à paciente. Considerando o desconforto emocional causado pelo atendimento relatado, a UPA preza por um atendimento humanizado, ético e respeitoso e não compactua com qualquer conduta que contrarie os princípios da empatia, acolhimento e cuidado ao paciente. Estamos na unidade para assistir, cuidar e oferecer um suporte à população com responsabilidade e sensibilidade. Como diretor da unidade, prezo pelo bem-estar dos meus colaboradores, entendendo que uma equipe valorizada e orientada reflete diretamente na qualidade de assistência prestada. Porém, acima de tudo, também prezo para que a nossa população receba um atendimento respeitoso, acolhedor e humanizado em todos os setores da unidade. As orientações cabíveis serão reforçadas juntos à equipe para que situação semelhante não volte a acontecer, garantindo sempre um atendimento seguro, respeitoso e de qualidade aos pacientes e acompanhantes. Portanto, realizada a advertência ao funcionário envolvido, acompanhada das devidas orientações quanto à postura profissional, esperando da unidade, reforçando a importância de manutenção de uma conduta ética equilibrada e humanizada durante o atendimento, mesmo diante de situações adversas. Cabe ressaltar que a paciente, eu não vou revelar o nome porque não foi falado o nome da paciente, mas está aqui na nota, presente no momento do ocorrido,

0: transparente, a paciente, ela foi deselegante com o radiologista. O radiologista foi deselegante com essa paciente, o que não é conduta, Dilma. A gente não pode passar. Servidor público tem que estar preparado para lidar com esse tipo de situação. Existem maneiras administrativas e, inclusive, criminais, porque desacato ao servidor é crime. Mas também o servidor não pode ir para cima do paciente. A gente tem que entender os dois lados. O paciente ele está ali para buscar o atendimento e tem que ser tratado da melhor maneira possível. Paciente tem que ser bem tratado, paciente, atendente, todos os colaboradores da Prefeitura Municipal, servidor público em qualquer instância, tem que tratar muito bem também aquele que busca o seu serviço. E o colaborador, radiologista, foi deselegante e tentou retribuir na mesma maneira a paciente. E o hospital, a UPA, sugeriu a suspensão. E esse paciente ele foi suspenso por um período como advertência pelo ocorrido, porque ele também agiu de maneira errada. A paciente foi errada em ser deselegante, em maltratar o colaborador, e o paciente foi desagradável ao retribuir na mesma moeda. Não é assim que se conduzem as coisas. Você tem que estar preparado para lidar com qualquer tipo de situação.
1: E isso em qualquer empresa, seja ela pública, privada, né, o Jonathan? Neste caso aí, então, os dois estão errados, sim, né?
0: Sim.
1: Agora, eu vou falar aqui, tem pessoas que chegam num local público e já chega nervoso, desacatando. Se você estiver muito nervoso, estressado, nem vai, gente. Deixa para outro dia. Não estou dizendo que foi o caso dessa paciente, não. São coisas corriqueiras que acontecem no dia a dia. E aí sempre quem está envolvido na situação quer ter a razão. Às vezes tem, às vezes não tem, mas sempre quem está estressado e chega, né, desacatando, quer ter razão. E tem gente que já chega nos locais públicos já desacatando o funcionário porque acha que ele tem razão, que é o dono da situação. Volto a repetir, não estou dizendo que é o caso dessa paciente, mas acontece muito. E vice-versa, tem funcionário público, como você disse, Lázaro, em qualquer lugar cabe o respeito, porque se eu quero ser respeitada, eu vou respeitar, né? Então não adianta a pessoa no serviço achar que, porque eu estou trabalhando, ela chega ou ele chega e faz o que quer comigo, eu não vou levar esse desaforo para casa. Não é por aí. O funcionário, seja ele público ou privado, ele tem que ser bem preparado. Ele tem que ter uma preparação, porque o respeito cabe em qualquer lugar. Se eu quero ser bem tratada, eu vou tratar bem, independente da situação. Eu penso dessa forma, porque a violência, ela gera violência.
0: É isso aí, Dilma. E a gente vai para um breve intervalo e volta já já com bastidores acerca da nomeação do secretário municipal de indústria e comércio e a pauta da sessão da Câmara Municipal que acontece hoje às 19 horas. É um breve intervalo e a gente volta já já.

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1: 11 horas e 27 minutos. Programa Virou Notícia. Muito obrigada a você que está ligado, almoçando, ouvindo aí o Virou Notícia. Bom apetite para você. A vocês que estão em outras localidades, a vocês internautas, a vocês que nos dão uma carona aí no seu automóvel, o nosso muitíssimo bom dia. 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
2: São 11 horas e 28 minutos. A gente viu na sessão passada lá na Câmara Municipal a aprovação de um projeto que garantia ao prefeito o parcelamento acerca da dívida da Previdência Municipal, a Previdência dos servidores, né? E a gente sabe que a Previdência é uma preocupação de todos os cidadãos, inclusive na sociedade geral, né? Porque a gente ou tem parente lá, ou tem amigos, os servidores precisam ter esse direito adquirido, e isso reflete diretamente no nosso comércio, porque se a Previdência, por exemplo, uma hora colapsa e deixa de receber a sua aposentadoria, ele para de cumprir, né, que o cidadão com suas obrigações, com dívidas, e deixa de comprar, né? Então é uma questão que envolve toda uma sociedade que precisa, né, também desse funcionamento da Previdência. E o prefeito tentou um primeiro projeto, um projeto que tinha, né, o intuito de reformular toda a Previdência, a maneira de contribuir, aumentar o tempo e tudo aquilo que já foi detalhado aí ao longo de semanas. E na semana passada foi apresentada uma nova minuta que garantia o prefeito fazer parcelamento, né, dessa dívida para continuar cumprindo, né, com a sua obrigação. E a gente teve, eu, Josimar Nogueira, o presidente da Câmara, tivemos com a equipe econômica do prefeito. Eles garantiram que o prefeito ia fazer esse parcelamento, podia parcelar até 300 vezes. Mas o prefeito disse que vai tentar fazer isso em 100 vezes. E a equipe econômica foi mais ousada, disse que quer fazer isso até em 60 vezes. Garantir repasses de 1 milhão, inclusive, mensal à Previdência, para garantir, né, assim, com que a Previdência continue recebendo e cumprindo com a sua dívida, cumprindo com a sua obrigação diante dos servidores aposentados e aqueles que são afastados, enfim, entre tantos outros. E a Câmara resolveu, abraçou essa ideia, viu como algo que era necessário, principalmente para garantir que o prefeito consiga cumprir com questões que a gente acha que não, que é obrigatório, mas que não era feito. Por exemplo, pagamento em dia dos servidores, né? E isso o prefeito Machadinho tem conseguido fazer ao longo desses 1 ano e 5 meses de governo. Vai pagar esse mês em dia a folha. E também, se não houvesse esse parcelamento que foi votado lá na Câmara Municipal, só houve divergência de dois vereadores, garante, esse parcelamento vai garantir, né, com que o prefeito continue pagando a folha em dia, continue sem ter suspensão na redução de gastos na infraestrutura, saúde, educação, porque também é uma preocupação. E com a aprovação desse projeto, que já foi sancionado, o prefeito vai conseguir garantir o pagamento integral da folha, pagar o comércio, que é uma coisa que a gente já viu acontecer em mandatos passados e gerar grande transtorno. Eu mesmo já presenciei servidor ficar 6 meses sem receber, o que é lastimável. E com o parcelamento sendo feito, assim, que os vereadores conseguiram ajudar o prefeito, a quem aqui eu parabenizo pela coragem. Na vida pública a gente tem que ter coragem de tomar decisão, inclusive decisões que são impopulares, para garantir uma sobrevida financeira, né? A prefeitura é a maior empresa da cidade e precisa cumprir cumprir com seus fornecedores, com servidores, e esse parcelamento vai garantir com que isso aconteça. E assim foi feito. Isso com certeza vai repercutir na sessão de hoje, porque aqueles que foram contrários, abriram divergência, saíram como salvadores da pátria. Ah, beleza, se agradou uma classe da sociedade, os servidores. Aqueles que não gostariam que houvesse esse parcelamento. Parcelamento esse que não vai atrapalhar a vida de ninguém. Não vai atrapalhar você aí que pretende se aposentar, que está aposentado. Vai só garantir com que a prefeitura mantenha seus compromissos em dias, né? E isso com certeza vai repercutir lá na Câmara Municipal. E eu deixei também de falar na semana passada, e eu não posso perder essa oportunidade, visto que eu estou falando da Câmara Municipal, uma importante ação liderada lá pelo o presidente vereador Josimar Nogueira, que ofereceu uma honraria pelos 20 anos de Fazem, que agora se tornou um Unizem. A gente viu a presença do diretor da Fazem, que é o doutor... Rapaz, a doutora Giovana estava lá,
1: doutor Rodrigo Moisés Gabriel.
2: Obrigado, Dilma, pela gentileza. E boa parte da equipe lá estava lá, que fazem a Fazem acontecer. O doutor Rodrigo e a doutora Giovana confiaram em Uruaçu, e a faculdade está aí, que abriu portas para tantas
1: outras... Deu muito certo, né?
2: Muito certo. E essa honraria é importante, porque lá atrás não se acreditava, né, que Uruaçu ia virar esse centro. Eles acreditaram, investiram, e a Fazem está aí, que agora é a Unizem, e que eles estão aí entregando mão de obras capacitadas no mercado de trabalho. No bloco passado também trouxe uma questão da Secretaria Municipal de Indústria e Comércio. No início do governo, a Cial conseguiu emplacar o nome do Cristiano, que foi candidato a prefeito pelo Novo. Ele que deixou a Cial, tinha uma relação muito boa lá, e foi endossado por todo mundo, inclusive pelo o então presidente Oswaldo Teixeira, a indicação dele para assumir a Secretaria de Indústria e Comércio. A gente viu uma eleição que foi bem polarizada entre o Oswaldo e a Cristina de Castro. A Cristina conseguiu levar a eleição, e desde então vem tentado fazer, né, a indicação do secretário de Indústria e Comércio, inclusive ter ali um apoio, um forte apoio para uma pessoa que é próxima da Cial aqui de Uruaçu, que é o candidato Márcio Luiz. Ele que está afiliado ao MDB, é uma das pessoas que estão tentando inclusive bancar, né, essa indicação junto a Prefeitura Municipal do secretário de Indústria e Comércio. E um nome que é muito falado, que não foi oficializado pela Cristina, mas que interlocutores me trouxeram, que era o da Elis, né? A Elis era um dos nomes.
1: Elis Portilho. Ah.
2: Elis Portilho. Mas o prefeito, ele tem postergado essa indicação. Ele gostaria com que fosse um nome ali mais próximo dele, né? Machado, que é comerciante, preocupado com essa pasta, e inclusive é uma pasta que dá para trabalhar muito. Machado, inclusive, tentou um nome, mas não deu muito certo. No entanto, a apuração que eu tenho é que a Cial não vai conseguir bancar, fazer a indicação desse nome, e que o prefeito está tentando construir o melhor nome possível para garantir com que os comerciantes, né, sejam e sintam-se representados. Mas isso não vai distanciar ele da Cial. Inclusive, ele já está planejando o seu apoio à FICTU. Então, assim, a parte da prefeitura será assim feita. Ele só gostaria, né, integralmente, que essa pasta fosse ali alguém ali mais próximo dele. Inclusive, sondou um irmão da primeira dama para ocupar a pasta. Ele também, que é próximo ali, seria próximo aos comerciantes, mas não deu certo. Ele ainda está buscando um outro nome, mas já está cravado que não será uma indicação da Cial.
1: E tem previsão, Jonathan? Porque já tem um bom tempo, né? Acho que requer, sim, uma certa urgência, não?
2: Sim. Concordo 100% com você, e ficou para ele a condução dessa pasta até com que esse nome seja construído. Ele está estudando alguns nomes ainda, mas eu ainda não tenho apuração de quem é esse nome. Mas, conforme as articulações forem acontecendo, eu vou trazendo para você, ouvinte. 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
2: Dilma, chegou uma frente fria aqui no estado de Goiás e vai atingir Uruaçu, e a gente repercute isso no último bloco. A gente vai para um breve intervalo e já volta com Virou Notícia.

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1: Faltando 15 para o meio-dia, eu quero desejar melhoras para o nosso companheiro de bancada, Lázaro Gomes, e espero que amanhã ele esteja muito bem aqui conduzindo com a gente o Virou Notícia. Temos participação aqui, viu, Jonathan Fernandes?
0: Vamos priorizar o ouvinte.
1: Vamos priorizar o ouvinte.
2: Bom dia, Jonathan. Mas você falar na nova era aí sobre parcelamento, pagamento público, tem que pagar o povo mesmo, o trabalho tem que receber, meu amigo. Mas o homem tá com 1 ano e 5 meses. Não é porque eu sou contra, não. Mas o que tem feito aí no laço de obra na cidade? Fiz nada até agora, né? Até desmanchando o que o povo fez, né? É porque agora não vem na cidade, não vem na cidade nada de obra para inaugurar dia 4 de agosto naquela cidade. Tem que pagar o povo em dia mesmo, né? Pegou o dinheiro, o empréstimo que ia pegar para arrumar o prédio público, né? Então tem que pagar o povo mesmo, tá fazendo obra nenhuma, cidade de obra nenhuma, né? É isso, tem que pagar o povo em dia mesmo, tudo certinho. Até agora, 1 ano e 5 meses, não fiz nada na cidade ainda, de obra nenhuma que eu fiz aí para inaugurar. Ou eu tô mentindo, será que eu tô vendo isso aí?
0: Agradeço ao Josimar pela participação. O prefeito, ele tem a expectativa, né? Ele já informou a Câmara Municipal, Josimar, que pretende, nesse primeiro semestre, fazer a entrega da obra do Residencial Alfa, que é um CMEI que virou um grande esqueleto, parado há mais de 10 anos, iniciou no governo Solange e até aqui não foi concluído. E a expectativa do governo é entregar essa obra, né? E também uma situação que a gente acha que não é obra, mas que tem ali a sua contribuição direta, que foi as pontes. Haviam diversas pontes que ligavam a zona rural e o prefeito, ele tem essa preocupação com a zona rural. Então, assim, pontes que foram feitas também estarão no cronograma de serem inauguradas. A gente que está aqui na cidade, às vezes não vê isso acontecer, mas é uma obra que o prefeito se preocupou nesse primeiro 1 ano e 5 meses e será entregue. E também está no cronograma a Praça da Juventude e a da Avenida Coronel Gaspar, que o prefeito pretende concluí-la.
1: Eu concordo com você, Jonathan, quando você diz que às vezes nem sempre a pessoa fica sabendo. É bom a gente acompanhar todo o trabalho dos políticos, porque essa questão aí das estradas na zona rural, né, que ficou um show de bola, espetacular, ficou muito, as estradas ficaram excelentes mesmo. E assim, eu agradeço a você, viu, Josimar, pela participação, espaço realmente aberto para vocês, agradeço. Muito obrigada por ter participado com a gente. Você falou de obras, né? Mas quando fala assim, não está fazendo nada, não está fazendo uma obra, não que eu esteja defendendo o prefeito, não que eu esteja defendendo, você falou de obras. Mas quando fala nada, dá-se a impressão que não fez nada no mandato. Assim, não estou desfazendo do que você está dizendo. Eu só quero entender o que eu quero dizer. Sempre o prefeito ou vereador que seja fazendo ou não fazendo, sempre vai ouvir isso mesmo, né? Então, o que eu quero dizer com isso? A saúde não está ruim, não. A saúde não está ruim. Você falou de obras, mas quando fala não fez nada, não está fazendo nada, dá a impressão que realmente não fez nada, né? Não é que eu estou defendendo, estou mostrando o que eu estou vendo, estou falando o que eu estou vendo. Mas eu entendi o seu ponto de vista aí, viu, Josimar? Eu só estou falando, dando a minha opinião, que a saúde está boa aqui no Açu, não está ruim.
0: E vale destacar também, Dilma, que usamos com parâmetro que o ex-prefeito Valmir entregou boa parte das suas obras no seu segundo mandato, pediu para o povo uma oportunidade para se reeleger, que ele queria entregar essas obras, e assim foi feito, né? Primeiro, Machado Lee quis organizar a máquina pública e conduziu ela diferente do que o ex-prefeito fez. Realmente a saúde é prioridade para ele, a infraestrutura.
1: É prioridade,
0: inclusive, o Machado me disse que esse ano ele quer entregar 30 quilômetros de recapeamento, priorizando ali o Vale do Sol, aquela avenida que liga o bairro Vitória, o chamado Casinha, com Santa Helena. É prioridade estar nesse cronograma.
1: Exato.
0: Que deve iniciar agora no primeiro semestre de 2026.
1: E eu não estou dizendo também, estou falando de saúde, mas tem outras áreas também que estão boas nesse sentido, né? Falando em saúde, o transporte também está muito bacana para o pessoal que precisa, né, ser atendido em outras localidades, e por aí vai. E é isso.
0: É isso aí, Dilma. Eu tava falando agora da frente fria, inclusive, quando cai essa temperatura, minha imunidade vai lá embaixo e me dá uma até falta de ar. E eu vou trazer informações técnicas, né, acerca da CIMIGOL, né, que é responsável por controlar isso, informa, né, que uma forte massa de ar polar começa a atuar sobre todo o estado de Goiás e deve provocar quedas acentuadas nas temperaturas em diversas regiões do estado até quarta-feira, né, nessa quarta-feira, dia 13. E segundo as informações do Centro de Informações Meteorológicas e Hidrológicas de Goiás, municípios do Sudoeste podem ser mais afetados e registrar até menos 8 graus Celsius nos próximos dias. A cidade de Mineiro, Jataí, Rio Verde e Santa Helena estão as que mais concentram as temperaturas mais baixas do estado. Em Goiânia, a previsão aponta mínima em torno de 15 graus, marcado com um dos amanheceres mais frios desse ano. De acordo com o gerente desse centro meteorológico, André Amorim, a frente fria já se afastou, né, para o oceano, permitindo o avanço de massa de ar polar sobre Goiás. A configuração atmosférica estabiliza o tempo, reduz a chance de chuva e favorece o ar mais seco e o frio. Na segunda-feira será marcada, né, por sol entre nuvens em várias regiões, principalmente no sul, sudoeste e o centro do estado, né, como um todo. Mesmo com períodos de abertura dessa baixa, dessa queda, a sensação térmica deve permanecer baixa durante as madrugadas, principalmente nas primeiras horas durante o dia. O órgão meteorológico também alerta para o predomínio de alta pressão atmosférica, que ajuda a manter o clima firme, porém mais gelado. A orientação é para que a população redobre os cuidados com as crianças e, principalmente, Dilma, com os idosos e pessoas em situação de vulnerabilidade, além de reforçar a hidratação devido, né, a aumentar a hidratação durante toda essa semana. A previsão indica que o frio deve continuar atuando ao longo da semana em boa parte, inclusive aqui do norte do estado de Goiás.
1: Olha, o Diante até trouxe uma informação na semana passada a respeito disso, falando que a partir do dia 10, né, de acordo com o CIMEGO, que estaria realmente aqui no estado de Goiás, teríamos uma temperatura bem mais baixa. E esse friozinho gostosinho ainda está gostosinho, já começou.
0: Sim.
1: Né? Eu, que me considero uma pessoa super friorenta, eu já senti isso. Mas ainda não está daquele jeito que a gente sempre sente, porque por nós morarmos numa região bem quente.
0: Bem quente.
1: Quando vamos dizer assim, refresca, a gente está todo agasalhado, batendo queixo, né?
0: A Dani mesmo já está até de casaquinho na recepção, né?
1: E aí, eu já tive hoje na igreja, e aí eu vi algumas pessoas já de casaco e tal, já deu aquela esfriadinha, mas não é o que vem ainda não, ainda vai esfriar. Então podem tirar os casacos, os cobertores dos guarda-roupas, dos armários, passa na água se for o caso, se for preciso, se prepare. Porém, de acordo com o CIMEGO, essa temperatura baixa, ela não vai durar muito não, viu, Jonathan, como nos anos anteriores. E a gente tem visto essa diferença a cada ano, né? A cada ano esfria menos tempo do que era antes.
0: É isso aí, Dilma. É realmente antes, ficava quase um mês todo, né, com a baixa temperatura, e a gente tá vendo agora só esses pequenos picos de abaixo de temperatura. E é bom essa temperatura, porque aqui na região norte já começou as pecuárias, terminou de Alto Horizonte, foi muito boa, inclusive, e agora já prepara para iniciar aqui em São Luís do Norte. Aqui em Uraçu, os preparativos já estão a todo vapor, inclusive tem um recado do sindicato, da Ariane Borges, do Lucas, para você aí, ó, que gostaria de concorrer à Rainha do Rodeio 2026, as inscrições estão abertas. Quer participar? É só procurar o sindicato, que você consegue preencher sua ficha e poder participar da competição da Rainha do Rodeio. Tem que ter, né, 18 até no máximo 25 anos, residir em Uruaçu, e tem que ter disponibilidade para participar dos ensaios e eventos que são oficiais.
1: Jonathan, você ainda malha na academia?
0: Eu tô fitness, tô todo dia. Falo um dia ou outro, mas eu tento ir todo dia, de segunda a sexta-feira.
1: Tá ativo, né?
0: E você também, né? Você também
1: eu tô tentando estar ativo.
0: Magali também, Magali é fitness, às vezes ela publica uma foto ou outra lá na academia.
1: Eu quero trazer um alerta aqui para as pessoas que malham, porque cada dia que passa a gente percebe o número de pessoas aumentando nas academias. E um caso que me chamou a atenção, eu quero compartilhar aqui. Isso aconteceu nos Estados Unidos, mas é um caso recente e acendeu aí o alerta sobre o uso de bebidas energéticas como pré-treino. O alerta traz o seguinte: uma jovem de 20 anos sofreu uma convulsão e paradas cardíacas após consumir parte de uma bebida energética antes de iniciar exercícios físicos. O que foi relatado? Ingestão do energético minutos antes do treino, sintomas como tontura e vertigem durante a atividade, perda de consciência e necessidade de atendimento emergencial, atendimento rápido com manobras de reanimação, inclusive até chegada dos socorristas. No hospital, a paciente recebeu suporte intensivo após o episódio com acompanhamento médico. E aí, especialistas alertam que o consumo de altas doses de cafeína e outros estimulantes pode aumentar o risco de arritmia cardíaca, principalmente quando associado a exercícios intensos. Então fica aí a orientação: evite exageros no consumo de estimulantes, procure orientação profissional antes de usar os pré-treinos, né? E respeite também os limites do seu corpo. Nós temos um defeito, nós brasileiros, eu não sei se os estrangeiros, de entrarmos numa academia e, na maioria das vezes, sem um acompanhamento médico, sem uma consulta médica para avaliar se a gente está em condições ou não de fazer determinado exercício físico. Algumas pessoas fazem, claro, por orientação médica, mais do que correto. Agora, sem orientação médica, não é só chegar lá, pagar e fazer. Às vezes a pessoa tem até um problema aí cardíaco, uma arritmia, não sabe, e não é aconselhável, né, que faça aí um acompanhamento e muito cuidado ao tomar essas bebidas energéticas ou outras afins.
0: Essa do energético eu vou levar pra vida, viu, Dilma? Porque eu tava cometendo esse erro. Eu tenho o pré-treino, eu utilizo, inclusive acho que ajuda muito numa constância no treino, que exige um treino mais pesado, pra mim me ajuda muito. Só que às vezes você acaba enjoando do pré-treino, porque realmente é um gosto muito forte, e aí você acaba indo pro energético, né?
1: Onde erra, né? O meu pré-treino é uma boa noite de sono. Se eu estiver bem descansada, aí eu gosto de malhar pela manhã. Mas se eu estou... Já aconteceu várias vezes de não ir na academia porque não estava descansada. Dormi pouco e não fui. E não vou.
0: Meu personal treino exige de mim muito mais do que uma boa noite de sono. É por isso que eu acabo utilizando, por exemplo, o pré-treino, que é o correto, né? Claro, com acompanhamento, né? O pré-treino que eu utilizo, inclusive, é autorizado pela Anvisa e todas essas essas solicitações que são feitas, né? E me ajuda muito, mas agora eu vou parar de errar, não vou ficar usando energético, não. Inclusive, eu tenho que cortar energético da minha vida. Eu tenho, inclusive, na geladeira. Sempre quando eu não tenho uma boa noite de sono, a gente acaba recorrendo ao energético e eu vou cortar isso. Tenho que cortar isso.
1: Eu não tenho esse hábito, eu não tenho o costume de tomar energético, eu não tomo nem café.
0: Nem café?
1: Não, não tomo nem. Assim, é muito difícil. Eu tomo um golinho, vai de vez em quando, mas não sou fã do café, não.
0: Eu tô tentando tomar café sem açúcar e tá sendo pra mim muito complicado. Um grande desafio, porque eu sou apaixonado no café, mas café com açúcar. E eu tô tentando aos poucos. Às vezes a gente acaba colocando, às vezes não, mas. Enfim, tem que cortar o açúcar.
1: Antes de encerrarmos, Jonathan, deixa eu só trazer uma matéria aqui. Porque nessa madrugada, na madrugada deste domingo, né, um homem foi espancado lá em Niquelândia. E o Corpo de Bombeiros foi acionado para atender aí essa ocorrência, onde este homem sofreu diversas agressões físicas. Quando a equipe chegou no local da ocorrência, encontraram a vítima, um homem com aproximadamente uma idade aproximada aí de 50 anos, né, sentado no chão. Apesar dos ferimentos, ele estava consciente, conseguiu se comunicar com a equipe de socorro. De acordo com o relatório dos bombeiros, o homem apresentava um quadro clínico que demandava cuidados imediatos. Ele estava com um corte profundo na cabeça, na região superior direita da face, ferimento cortante na orelha esquerda e hematomas diversos espalhados pelo rosto. Ele foi encaminhado ao hospital, a equipe realizou os primeiros socorros no local para estabilizar o paciente. Após os cuidados, então foi transportado aí para o Hospital Municipal de Niquelândia, onde ficou sob observação da equipe médica de plantão. Nós não tivemos informações sobre o que teria motivado essa agressão e também não tivemos identificação aí dos possíveis autores. Meio-dia e a gente fica por aqui. Jonathan, vamos.
0: Obrigado, Dilma. Obrigado ao ouvinte. Eu agradeço aí a todos os ouvintes em nome do Thierry, ele que é gerente ali do Aras, do Alane, super secretário de infraestrutura. Eu volto, se Deus quiser, amanhã às 11 para fazer o Virou Notícia.
1: Eu vou só colocar um áudio aqui, já bem no finalzinho, porque a gente prioriza o nosso ouvinte e já eu encerro.
3: Jonathan, bom dia. Eu queria saber quando que vai abrir mais vagas lá no SEDES.
1: Tá falando
0: essa é a Cristiane, né? A Cristiane, SEDES é o projeto conduzido pelo Lázaro Gomes, que é companheiro aqui de bancada. Eu não tenho essa informação, mas amanhã a gente traz de novo esse áudio e a resposta do Lázaro, ele que é diretor lá.
1: Exato.
0: Combinado?
1: Amanhã a gente traz essa resposta, tá bom, Cristiane? Obrigada pela sua participação. Obrigada, Jonathan. Obrigada aos ouvintes. E a gente volta amanhã a partir das 11 horas. Uma ótima tarde a todos e até lá.

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2: 12:06.

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0: 12:28.
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2: Drops. Um clima de descontração entre Sophie Charlotte e Xamã durante um evento no Rio de Janeiro aconteceu e deixou os fãs curiosos. Mesmo após o fim do namoro, os dois apareceram juntos na festa de lançamento da turnê ligada à novela Três Graças. No palco, o ex-casal trocou carinho em público e cantou junto à música Flor de Maio. A apresentação chamou a atenção dos convidados e rapidamente repercutiu nas redes sociais. Sophie e Xamã terminaram o relacionamento no início do ano, mas continuaram convivendo por causa das gravações da novela. O romance dos dois começou nos bastidores do remake Renascer. E pelo visto, a parceria e o carinho entre eles continua firme mesmo após o término.
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1: O rendimento médio dos brasileiros chegou ao maior nível da história em 2025. Segundo dados do Instituto Brasileiro de Geografia e Estatística, a média mensal foi de R$3.367, uma alta de mais de 5% em relação ao ano anterior. A pesquisa mostra também que mais brasileiros passaram a ter alguma fonte de renda. Ao todo, 143 milhões de pessoas receberam dinheiro por meio de trabalho, aposentadoria, programas sociais ou outras fontes. O trabalho segue como a principal fonte de renda da população. A massa salarial dos trabalhadores somou mais de R$361 bilhões por mês em 2025. O rendimento médio do trabalho também cresceu e chegou a R$3.560. Mesmo com o avanço da renda, o IBGE destaca que as desigualdades regionais ainda são grandes. A região sul apresentou a maior renda média do país.
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2: Meio-dia e 49.
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2: Esporte News. O Vila Nova perdeu a invencibilidade para o Goiás, jogando o último sábado pela Série B do Campeonato Brasileiro. Foi a primeira derrota do Tigrão. 1 a 0. Venceu o Goiás com um gol de Anselmo Ramon, marcado no segundo tempo. O Goiás que teve o zagueiro Ramon Menezes expulso no primeiro tempo. O Vila teve todo o segundo tempo para tentar um empate ou até mesmo fazer o gol da vitória. Não conseguiu. A condição de atuar com um jogador a mais já havia acontecido em outras partidas, como contra o Sport no empate do Recife e contra o Atlético na segunda-feira passada, quando empatou em Goiânia por 1-1. O Vila perde a invencibilidade e caiu para a quinta colocação da Série B do Campeonato Brasileiro. No meio de semana, encara o Anápolis com um time alternativo pela Copa Centro-Oeste.
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2: 1:07.
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E aí, meus queridos, muito boa tarde, tá começando mais um Alô Cidade. O Alô Cidade de segunda-feira, segundou, gente. Vamos começar a semana naquele pique. Vamos começar animados, porque tá só começando e como é que faz, né, gente? Tem que ser com esse pensamento, com essa energia, porque senão demora a passar e não desenrola. Então vamos olhar pelo lado bom? A gente ainda tem aí a semana inteira pela frente pra tá realizando aqueles desejos mais próximos, aquele objetivo mais próximo, aquela coisinha que a gente tá deixando de lado, que precisa resolver. Tá aí, hoje é uma nova oportunidade pra você resolver, pra você se organizar. Enfim, é dia de realmente a gente começar a botar a mão na massa, gente. Então vamos que vamos. Hoje é dia 11 de maio. E como foi seu final de semana, hein? Fala pra mim, o WhatsApp tá aberto. É o 62-3357-1549. E é por lá que a gente tem nosso contato direto. Então você pode pedir sua música, você pode mandar um alô pra alguém, mandar um alô pra mim, ou simplesmente falar de onde você tá me ouvindo, o que você tá achando da programação. 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Fica por aqui e já manda sua mensagem. Qual a velocidade está começando.

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3: Nova Era, 1:30. Falei que era rápido, tamo de volta!
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5: Com o show de moda que o Met Gala entregou na semana que passou, não dá pra sair sem pelo menos uma tendência do tapete vermelho por aí, não é mesmo? E o que a gente mais viu que pode ser usado no dia a dia sem problema algum são, sem dúvida, as estampas multicoloridas. Sejam em tons mais pastéis ou em tons mais fortes, remetendo às obras de artes. E falando em obra de arte, uma oportunidade perfeita pra você colocar o artista dentro de você em prática e personalizar aquela peça sem graça no armário, dando sua cara com algumas pinceladas.
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De volta aqui no estúdio da Nova Era FM. 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Vamos lá, manda sua mensagem e manda no nosso também. Tô doido pra trocar ideia com vocês. Eu sei que segunda-feira bate uma preguicinha. Tem muitos de vocês que tem tempo que não manda mensagem pra mim, hein? Eu lembro de todos. Pode mandar sua mensagem agora. Não vai custar nada. Sai do seu Instagram rapidão. Pega o WhatsApp e manda mensagem no 62-3357-1549. E me fala de onde você tá me ouvindo. Qual música não pode faltar. Digna de uma segunda-feira, né? Pra gente voltar o ânimo. Manda umas músicas boas aí pra nós, tô esperando, tá bom? E vamos dando continuidade com Matheus e Cauã falando em música, com a música Que Sorte a Nossa. Já eu volto.

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15: Nova Era, 1h50. Estamos de volta, tá?
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19: Apontada como o novo affair de Anitta, a atriz Alice Carvalho voltou a movimentar as redes sociais. As duas foram vistas juntas em eventos, shows e até passeando em shopping no Rio de Janeiro. A aproximação já vinha chamando a atenção desde o ano passado, mas ganhou força nas últimas semanas. Alice, de 29 anos, é um nome conhecido da TV, do streaming e do cinema brasileiro. Ela está no elenco do filme O Agente Secreto, que ganhou destaque internacional e concorreu ao Oscar. A atriz também participou de produções como Renascer e Cangaço Novo. Assumidamente bissexual, Alice também é escritora e já lançou 3 livros. O suposto romance ganhou ainda mais força depois que Anitta disse estar cansada de homens e aberta a um relacionamento com uma mulher.

volta aqui no estúdio da Nova Era FM. E como tá sendo a tarde de vocês, porque aqui tá sendo sensacional. Dormi bem essa noite. Hoje vocês perceberam que o clima tava mais fresco? Acordei, o sol tava bem quente, mas tava ventando frio dentro de casa. Eu dei até uma estranhada. Tempinho excelente pra ficar deitado, mas também, infelizmente ou felizmente, a gente precisa levantar, né? Pra começar o dia. Então, só de estar mais fresco, já melhora o dia, mesmo que seja na correria, né? Então, enfim, tô doido pra ter um tempinho já, gente. Tem tempo que eu não vou pra uma beira de uma chácara, uma zona rural, descansar, desconectar. Quem aí é da zona rural que tá me ouvindo aqui, que me ouve todos os dias? Você tem um WhatsApp pra... Me manda um WhatsApp agora. Eu já vou passar aqui novamente, tá? É o 62-3357-1549. Já manda sua mensagem agora. E vamos trocar ideia. Me fala de qual município você me ouve. De qual cidade. Que eu sei que tem muitas pessoas de fora daqui. Tem Mara Rosa, tem do Funil. Tem gente de todas as partes. Eu quero muito ouvir de você, tá bom? 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Vamos dando continuidade agora com Guilherme Benuto, Filho da Mãe.

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1: Esporte News. Pela Série C do Campeonato Brasileiro, o Anápolis, único goiano representando o estado nesta competição, foi derrotado mais uma vez. Jogando no último sábado em Belém do Pará, foi derrotado pelo Paysandu pelo placar de 2-1, em um jogo marcado por forte chuva, que paralisou a partida por mais de 30 minutos. O placar parecia resolvido quando o Paysandu fez o gol da vitória com o Juninho. O Anápolis volta para casa e vai tentar a reabilitação jogando no Jonas Duarte. Já pela Série D, os goianos em campo no final de semana. Aparecidense 2, Brasiliense 1 e 1-0, Primavera do Mato Grosso 2 e Viena do Mato Grosso do Sul 0. Abecate também 0, União Rondonópolis 0, Goiatuba 0, Betim 0, Craque também 0. O Goiatuba é o melhor goiano na competição Série D do Campeonato Brasileiro.
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3: Nova era 2:13.
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5: As retiradas da caderneta de poupança superaram os depósitos em mais de 41 bilhões de reais nos quatro primeiros meses deste ano, segundo dados do Banco Central do Brasil. De janeiro a abril, os brasileiros depositaram cerca de 1 trilhão e 390 bilhões de reais, mas sacaram mais de 1 trilhão e 430 bilhões. O movimento acontece em meio ao aumento do endividamento das famílias e a baixa atratividade da poupança em comparação a outros investimentos. Com taxa de juros em patamar elevado, aplicações de renda fixa e até bolsa de valores têm apresentado rendimentos mais interessantes. Além disso, muitos brasileiros estão usando o dinheiro guardado para pagar dívidas e organizar as contas.
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6: De volta aqui no estúdio da Nova Era FM, vamos para nossa interação. Recebemos aqui um áudio de um ouvinte nosso e vamos ouvir quem foi. E o que que ele tá falando pra gente?
7: Boa tarde, meu amigo. Deus abençoe seu dia aí. Bora pra luta, né? É, tiver como aí, manda uma música pra nós da função aqui. Pro Alequinho aqui e pro Parrudinho aqui. Tamo aqui na Avenida das Casinhas aqui, na construção aqui. Manda nada Moreno, chapeludo aí pra nós aqui na construção. Falou, meu amigo. Obrigado.
6: Quem mandou esse áudio foi o Kenis Augusto e mandou um abraço aí pro Parrudim e pro Alequim, né? Um abraço pra vocês, meus queridos. Bom trabalho aí pra vocês. Eu sei que vocês deixam o radinho tocando aí na obra e vai acompanhando a gente ao longo da tarde. Então, como eles, você que tá me ouvindo, pode fazer da mesma forma. Liga o radinho, deixa sintonizado aqui na 99.5 e deixa por aqui, que a tarde segue normal. Até melhor, mais animada e, claro, personalizada aqui com as músicas que vocês pedem. E, Kenis, pode deixar, já tá separado aqui, tá? Nando Moreno, Chapeludo, participação do Rio Negro e Solimões. Olha só, dupla de peso, né? Então vamos dando continuidade aqui. 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E é isso aí, vamos dando continuidade, já já eu tô de volta, tá? Então fica por aqui e aumenta esse radinho seu.

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1: Trans! A festa de 15 anos de Maria Sofia Costa reuniu grande parte da família de Leonardo, mas duas ausências chamaram a atenção. João Guilherme e Zé Felipe não apareceram na comemoração. Nas redes sociais, João mostrou que passou o dia ao lado da mãe, Naira Ávila, que fez aniversário logo após a festa da sobrinha. A ausência do ator dividiu opiniões entre os internautas. Enquanto alguns criticavam a falta em uma data considerada especial, outros defenderam a prioridade dada à mãe.
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Guilherme e Maiara e Maraíza, O Meu Coração em Suas Mãos. Música muito boa, né, gente? E vamos jogando pros comerciais, já já eu volto. Então fica por aqui pra acompanhar aí o nosso último bloco aqui do Alô Cidade, porque já já Dilma Brito tá entrando aí com a vez do ouvinte, tá? Então fica por aqui!

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8: 12:49.

0: de volta aqui no estúdio da Nova Era FM, passando também pra... Sempre vou estar lembrando vocês, porque tem muitas pessoas que entram aqui, ficam um pouco, sintoniza aqui um pouco, depois sai, enfim, e fica por fora. Então vou sempre estar falando pra vocês das nossas promoções. 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Pois é. Então é isso. Vamos sem muita enrolação dar continuidade aqui pro nosso último bloco, continuando com Simone Mendes, Eu na Brahma. Então já eu volto pra estar finalizando aqui o programa de hoje com vocês. Passa muito rápido, né? Vamos aproveitar esses momentos finais juntos? Não sai daí não, hein?
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2: E aí, meu Cariri? Hoje é dia de escrever mais um capítulo dessa história. E eu tô no lugar certo.

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4: 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E é isso, gente. Estamos chegando no fim de mais um Alô Cidade, o Alô Cidade dessa segunda-feira maravilhosa. Então, muito obrigado a todos que estiveram aqui até agora. Amanhã, espero sua presença novamente aqui. Espero você por aqui a partir das 1h, tá bom? E então, é isso, né? Não tem muito o que dizer. Gente, fiquem com Deus. Fica por aqui também, que agora a Dilma Brito já entra aí com a vez do ouvinte. Então, é isso. Um abraço. E até amanhã. Valeu!

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2: Esporte News. O Goiás Esporte Clube bateu um clássico jogando contra o Vila Nova no último sábado pelo placar de 1-0. O gol do jogo aconteceu na segunda etapa através de Anselmo Ramon, que estava no banco, entrou no jogo e acabou fazendo o gol salvador. Com a vitória, o Goiás quebra um ciclo de 4 partidas sem poder ganhar. Aliás, com 4 derrotas consecutivas na competição. Verdão chega a 10 pontos, pula neste momento para a 9ª colocação da competição, saindo da zona de rebaixamento. O Goiás, que dá um time neste meio de semana, enfrentará o Cruzeiro amanhã em Belo Horizonte pelo jogo de volta, 5ª fase da Copa do Brasil. Empatou em Goiânia na primeira partida, 2-2, terá que vencer em Belo Horizonte para passar de fase.
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5: Salve, salve! 3h06, segundou! Segunda-feira, 11 de maio de 2026. Estamos chegando. Tarde maravilhosa aqui na cidade de Iguaçu, e a partir de agora o compromisso seu é comigo. Eu, Dilma Brito, vou te fazer companhia até às 5 horas. E olha, eu quero a sua interação, tá bom? Quero ouvir a sua voz. Eu quero saber que você está na minha companhia. Combinado assim? Então vamos que vamos. É isso aí, muita música boa pra rolar por aqui. Tem muita promoção aqui na Rádio Nova Era. Acaba uma, entra outra. E aí, por aí vai. Por quê? Porque o ouvinte em primeiro lugar. Muito bem-vindo, muito bem-vinda todos vocês. Boa tarde, ótima semana pra todos nós, né? É isso aí. Como é que foi o Dia das Mães pra você? Foi um dia diferente ou foi um dia igualzinho? A rotina quase igual às outras? Me fala aí. E vamos começar bem a semana, então? Vamos começar bem essa semana com toda a energia, com toda a animação. Já já eu falo das promoções pra você, tá bom? E agora é a vez do ouvinte. O nosso telefone já está liberado. 3357-1549. Você pede a sua música e a gente faz questão de atender o seu pedido, tá bom? Então vamos que vamos! Vem comigo, 3 e 7. Eu já vou começar com música boa, música boa. Alô! Ótima tarde.

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2: Você é o chocólatra? É? Então, gente, relaxa e se delicie, pois chocolate agora é 70% cacau. Ele contém um componente mágico, o triptofano. Num estalar de dedos, você abre o seu chocolate 70%, come seu chocolate 70% e depois relaxa, pois melhora seu humor

0: linda, traz uma sensação de bem-estar e prazer. Sabia que você ia gostar, já tô até imaginando você aí, sentadinho no chão da sua casa, comendo seu chocolate e se lambuzando, que delícia! Mas calma que não para por aí! Se você está de dieta e está com uns quilinhos a mais, saiba que o chocolate 70% diminui seu apetite e ainda melhora a qualidade do seu sono. Tem nas versões Diet, Light, com açúcar de coco e vai indo. As versões antigas são mais amargas, mas o mercado vem lançando esses doces com um sabor incomparável. Então, sendo chocólatra ou não, deixe de preconceito e experimente os 70%. É saboroso, é gostoso! Esse foi o Bem Viver de hoje. E eu, Ana Paula Barros, volto já já. Até logo!
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3: Horas e 27 minutos, estamos de volta. Eu, a vez do ouvinte, nessa tarde de segunda-feira, e já tem gente aqui me fazendo companhia. Bora, vamos que vamos, vamos que vamos. Quem tá com a gente nesse momento aqui? Boa tarde. Quem tá com a gente?
4: Boa tarde.
3: Oi.
4: Manda pra nós hoje aí Folha Seca com Amado Batista, aparecendo a todos aqui na obra: Julião do Caju, Betão, Bob, a todos que estiverem na escuta, a você. Tenha uma ótima tarde.
3: Muitíssimo obrigada, Wagner Camargo. Obrigada, Wagner. Boa tarde para você, pro Julião do Caju, Betão, todo o pessoal aí da obra, tá? Já já vai para você aí a Folha Seca. Quem tá com a gente também é o Reni. Boa tarde, Reni.
5: Olá, boa tarde, tudo bem? Que beleza, uma segunda-feira, hein? Bom estar com você toda segunda-feira.
3: Obrigada.
5: Quando começa o dia, já fico pensando em passar a tarde ouvindo a sua voz, é bom demais. E eu gostaria de ouvir a música da... A música... Olá, boa tarde. Segundona boa, aqui na beira do lago, tá um calor que eu vou contar pra você, viu? Calor demais, mas tá bom, tá trabalhando e curtindo o seu programa, né? Eu queria ouvir a música do Cristiano Araújo e Marília Mendonça. A música é De Quem é a Culpa?
3: Bonita. Obrigada, Reni. Daqui a pouquinho vou tocar pra você, tá bom? Boa semana pra você também. Muito obrigada pela sintonia, também pela participação. 3h29 e eu mando agora pra vocês aí por sequência. Só que antes, deixa eu dar só um recadinho aqui pra vocês. 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Alves Cred, que fica na Avenida Tocantins, aqui ao lado da Casa da Lavoura. 3h31, Amado Batista.

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4: Nova Era faltando 10 para as 4.

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2: E você sabia que deixar o carro parado por muitos dias ou semanas pode ser tão prejudicial quanto usar demais? Pois é, quando o veículo fica parado por longo período, a bateria perde carga, os pneus podem deformar no ponto de apoio e até o combustível pode perder qualidade com o tempo, viu? A dica do Automotors é ligar o carro pelo menos uma vez por semana e, se possível, dar uma voltinha curta para manter tudo em funcionamento. O carro foi feito para rodar e não para ficar parado, né?
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2: A divisão de acesso do Campeonato Goiano já tem previsão de começo. Na semana que vem, na próxima quarta-feira, dia 13, às 14h30, a Federação Goiana de Futebol marcou reunião do Conselho Técnico. 10 equipes estão aptas a disputar a competição. Goiânia e Goianésia, que foram rebaixados, Grêmio Anápolis, Bom Jesus, Crixás, Rio Verde, Trindade, Tupi de Jussara, Morrinhos e Mineiros. O Campeonato Goiano da Divisão de Acesso vai começar depois da Copa do Mundo, provavelmente no mês de julho.
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1: A Embraer registrou a maior receita da história para o primeiro trimestre. Segundo o balanço divulgado pela empresa, o faturamento entre janeiro e março de 2026 chegou a R$7,6 bilhões. O resultado representa um crescimento de 18% em relação ao mesmo período do ano passado. A fabricante, com sede em São José dos Campos, informou que o desempenho foi impulsionado principalmente pelas áreas de aviação comercial e defesa. No primeiro trimestre, a empresa entregou 44 aeronaves, quase 50% a mais do que no ano anterior. A carteira de pedidos também bateu recorde e ultrapassou US$32 bilhões. A Embraer também mantém os investimentos em tecnologias futuras, como o projeto do carro voador desenvolvido pela subsidiária EV.
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2: Estamos de volta, que é o seu A Vez do Ouvinte, agora 4:06, 4:06, juntinhos até as 5 da tarde. Olha, a partir de junho de 2026, os trabalhadores poderão consultar online eventuais depósitos em atraso do FGTS em uma nova plataforma digital integrada ao portal Regularize. Gerido pela Procuradoria-Geral da Fazenda Nacional, o sistema visa reunir em um só lugar todas as informações sobre pendências e valores a receber, facilitando o acompanhamento sem a necessidade de deslocamentos ou burocracias. A novidade foi anunciada pelo Ministério da Fazenda em 8 de maio de 2026. E você, já está participando da nossa promoção do Pix ou ainda não? Se não está participando, dá tempo. Está acumulado, lembrando que está acumulado em R$200 na última sexta-feira. Não teve um felizardo, né, que levasse aí os 100, então ficou acumulado. 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Meire, ela é coordenadora... Ela é diretora, né, da creche, se não me falha a memória, eu esqueci o nome da creche. Mas enfim, trabalha aí num CMEI e hoje é aniversário dela. Parabéns, minha cunhada, parabéns, Meire Cristina. Muitas felicidades na sua vida, tá bom? Muitas bênçãos. Isso aí, Deus abençoe. 4:09 e eu vou mandar aqui a próxima música pra você, Meire Cristina. Manu Batidão. Ressaca de amor.

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Esse é o Zé Felipe, meu grito de amor. Faltando 9 para 5 e chegou aquele momento que eu gosto. Eu trouxe hoje uma história pequenininha, mas uma história interessante para compartilhar com vocês. Antes eu quero mandar um alô de boa tarde para Elizabeth, que está ligada aqui conosco. Está concorrendo, né, Elizabeth? É um Pix de R$200 que estará contemplando alguém na sexta-feira. Então, quem não participou ainda dá tempo de participar dessa promoção. E a gente vai agora com a nossa história de hoje. Dois homens moravam na mesma rua. Um deles acordava cedo todos os dias, bem cedinho. Trabalhava honestamente, plantava, cuidava da família e nunca desistia, mesmo nas dificuldades. O outro vivia reclamando da vida. Dormia até tarde, evitava serviço e passava o tempo esperando a sorte aparecer. Os anos se passaram. O homem trabalhador construiu uma casa simples, mas cheia de paz. Seus filhos cresceram com dignidade e respeito. Já o preguiçoso continuava pedindo ajuda, culpando os outros pelos próprios fracassos. Certo dia, o preguiçoso perguntou: "Como você conseguiu vencer na vida?" O trabalhador sorriu e respondeu: "Enquanto você esperava a vida mudar, eu levantava cedo para mudá-la todos os dias." E assim, muitos entenderam que o sucesso não nasce da sorte, mas do esforço de quem não tem medo do trabalho.

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2: Faltando 4 minutinhos para 5 horas, eu tô indo nessa. É isso, a semana tá só começando, mas eu volto amanhã, né, gente? Obrigada a você que esteve conosco, grande abraço. Olha, vem modão por aí, viu? Vem modão por aí. Se eu fosse você, continuaria, porque muita música boa pra rolar por aqui ainda. E participem, tá bom? Super beijo, ótima semana a todos e até amanhã, se Deus quiser.

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7: 5:05.
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região todinha! Como é que foi? Como é que foi? Como é que foi o final de semana? Tomara que tenha sido o final de semana lindo, maravilhoso, gostoso, legal! A partir de agora, o melhor da música sertaneja vai desfilar pra você aqui na Nova Era! A rádio da música boa! A rádio que o povão escuta! A rádio do norte de Goiás! A partir de agora, o território sertanejo comigo, Jôster de Oliveira, Jôster de Oliveira Alves, o Jôstim vai falar do Jôstim, vai afamar do Jôstim, vai custoso! Eu faço companhia pra você até as 9 da noite, mas eu quero a sua participação pelo 3357-1549, é semana de Pix, é semana de pizza, é semana de muito prêmio aqui da Nova Era! Essa semana tem Pix de duzentão, porque tá acumulado! Então bora lá, já me chama no zap 3357-1549-B2, tá? 3357-1549-3357-1549-3357-1549. Já me chama no zap, já fala comigo, já manda um alô, já pede a sua música, pede a sua chibatada. E aqui a música, todas as músicas que nós aqui é tudo chibatada. É pra fazer a cornaiada chorar, porque todo castigo pra corno é porco! Então tá, prepare o seu coração. Prepare o seu coração. Porque a chibatada vai comer solta. Uma atrás da outra. Bora pra cima então? Hoje é dia 11. Dia 11 de maio de 2026. Bora trabalhar porque eu nasci, foi bonito, não foi rico, não! Bora pra cima, meu povo!

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2: 5h27, boa tarde.
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Agora sim, hein, produção? Agora eu troquei de microfone, agora eu consigo ouvir a minha voz, mas eu consigo ouvir a minha voz. Meu Deus do céu, tava até de ficar louco aqui, isso, sem escutar minha voz. E aí, como é que tá? Boa tarde, minhas pessoas preferidas. Como é que vocês estão? Tudo em paz, né? Tudo tranquilo? Já vai mandando o seu boa tarde aí, o seu joinha, o seu alô, o seu pedindo a sua música. Participando com a gente, né? Interativamente aqui da programação da Nova Era, que é a melhor programação do Norte de Goiás e a rádio mais ouvida do Nortão de Goiás, porque é a rádio que tem mais audiência, é a rádio que tem mais potência, é a rádio que chega nos municípios, toda a região. Então chama no zap. Meu amigo de fé, meu irmão camarada, esse é brother de muitos anos, rapaz. Meu amigo carroça, velho falado, carroça, velho afamado. Tá ouvindo a Nova Era na beira do lago, trabalhando e ouvindo a Nova Era, trabalhando e ouvindo a Nova Era, trabalhando e ouvindo a Nova Era, aí é bom, hein? Carroça gosta de comer um peixinho todo dia, vai na beira do lago lá, já tá na beira do lago, né? Desce lá no barranco, pega um peixinho fresquinho, já prepara 29, com um limãozinho, aí minha boca vai virando um corgo, né? Taca ali uma 29 com limãozinho, peixinho. Aí fica tudo bom, né, carroça? Aí até eu trabalho bom, viu, carroça? Vai trabalhar, carroça! Meu gatão, carroça. Será como é bonito ou não? Reginaldo tá aqui falando que eu tinha perguntado lá no começo do programa, né? Como é que foi o final de semana? Reginaldo tá falando aqui que nem viu o final de semana passar. Quando percebi, era segunda-feira. E eu já tava trabalhando de novo. É desse jeito, Reginaldo. Eu não vê, não. Só que esse final de semana eu peguei leve, viu? Peguei pra descanso mesmo, viu? Porque senão, Reginaldo, a gente sai do serviço, vai pro final de semana. E aí chega final de semana, a gente carca o pé na cachaça. E aí não descansa nada. Chega segunda-feira, a gente tá morto. Ah, por que eu tô morto? Porque não descansou final de semana, né? E eu não tô aguentando essa vida mais não, que o homem tá velho. A idade chegou, viu, Reginaldo? Não é fácil não. Mas tem que reconhecer, não é fácil não. Menino, velho, sou do céu. Aí tomei uma sábado de manhã, né, Reginaldo? Sábado de manhã, falei, vou tomar uma aqui, né? Sábado de manhã, tô fazendo nada, bebê, bababá, aquele negócio. Aí dormi a tarde inteirinha, fui acordar de noitão já. E aí, pra dormir de novo? É, o trem aperta. Aí falei, domingo eu não vou nem inventar esse trem, não. Reginaldo escutou mandando um alô pro carroça aqui. Tá falando, carroça, quer ser seu amigo, carroça. Deus me livre, vocês dois juntos. Sangue do cordeiro. Só do céu, você tá doido. É, o mundo não dá conta de vocês dois juntos, não. O mundo não tá preparado pro encontro desse, não. Deus me livre. Fica quietinho aí no seu canto, Reginaldo. Deixa o carroça quietinho lá no canto dele. O carroça é o da serralheiro, o Reginaldo. Serralheiro. O homem faz flutuante, a trinheira toda. Carrocinha velha falar, carrocinha velha falar. Um abraço pro meu amigo Negão, lá do Rei dos Controles, tá ouvindo nós lá no Rude Volume. Alô, Negão, como é que você tá, Negão? Negão diz que hoje é até 10 horas da manhã, faça sol ou faça chuva. Ou até 10 horas da noite. Firme e forte. Ele garantiu pra mim. Tem dia que ele fala que vai até 9 horas. Tem dia que ele fala que vai até 9 horas e ele vai. Dá 8:30 ali e começa a bambear. Vamos ver hoje. Até 10 horas da noite. Vamos ver. Aí se você precisar.

0: qualquer coisa assim de controle remoto, tecnologia, né? Estranho de tecnologia, você sabe o que, que eu tô falando. Negão tem, se negão não tem, ninguém tem. Alô, negão do rei do controle! Vai dar certinho, Reginaldo, você é vidraceiro, o carroça é serralheiro, turulheiro, vidraceiro, serralheiro. Aí é o seguinte, vocês pegam o serviço junto, né? Um faz uma parte, outro faz a outra e vai embora. Jano, fala comigo, Jano.
1: Boa tarde, meu amigo Joster, o gostosinho. É o seguinte, meu querido, começando a segunda-feira, eu quero ouvir Sincero Amor.
0: Sincero Amor.
1: Parada dura, vamos que vamos. Segunda não chegou, meu amigo. É paulada, velho, é paulada, vamos que vamos.
0: É segunda-feira, é chicotada. Só que eu vou te falar um negócio, Jane. Eu não afino pra segunda-feira nenhuma! Peita de mim, segunda! Peita de mim, segunda, que aqui é aroeira, menina. Aqui nós é firme, nós é forte. Sou do céu, você tá doido? Segunda é difícil demais. José Lourenço, como é que você tá? Boa tarde! Toca aí o modão com de Paulo e Paulino. Estrelinha, ofereço pra todos os ouvintes da nova era. A maior do Brasil, a miozinha que tem. 5h34, essa é chibatada, produção. Então pode soltar a chibatada. Essa é chibatada mesmo. Chorei no sinal. Renan, mais um Raí, na programação da nova era. 3357-1549. 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

0: 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Boa tarde, 5h47.
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1: 5:50. Estamos de volta com o Território Sertanejo aqui na Nova Era.
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1: Atenção, atenção, meus amores, atenção, atenção, atenção, Uruaçu, atenção, toda região. Olha só o que estão falando por aí. 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Abraço pra turma da Nexcel. Obrigado aí pela audiência, viu, povão querido? Tudo de bom pra vocês. Meu amigo Carrocinha tá aqui mandando um vídeo, VT, né? Porque ele é... É o rei do VT, ô. Deixa eu ver aqui. Fala aí, Carlos.
6: Oi, senhor Alves.
1: Aí.
6: Aqui a rádio aqui, finalizando aqui o tablado aqui do flutuante aí. Aí pra você ver.
1: Ah, tá ficando top.
6: Tá tudo cansado aí, tomando uma gelada agora, patrão.
1: Olha aí, rapaz.
7: Aí.
1: É,
7: meu rei.
1: Ô, Luiz.
6: Ó,
1: das branquinhas.
6: Ah, com um pôr do sol desse. Mas de falar maior, aqui as caranhas aqui, ó. Aqui a cantilha armada aqui, outra ali. Já pegou duas hoje, já.
1: Olha aí, rapaz.
6: Vou pegar mais uma, né? Tá por cá. Tamanho desse flutuante, maluco. Divulga pra nós, hein? Beleza? Abraço, meu chegado.
1: Carroça é fazedor de flutuante. O homem é bom, o homem é espetacular. Um abraço, carroça, velho. Fala. Alô, Giseldinha, boa noite, menina, minha querida. Boa noite pra você, minha gatona. A Alessandra também tá ligada na Nova Era. Valeu, Alessandra. Beijo pra você. 5:53 agora. 5:53 na Nova Era. Essa é boa demais. Jean e Giovanni, a casinha branca. Oh, música boa. Essa dá vontade de estramelar uma. Ficar descansando de boa, de boa.

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6: 6h16.
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9: O café solúvel brasileiro tem ganhado mais espaço no mercado internacional. A praticidade do produto e a demanda crescente em países da Ásia e do leste europeu têm impulsionado as exportações. O Brasil, que já é referência na produção de café, tem investido em tecnologia e processamento para agregar valor ao produto. Para o produtor, isso representa uma oportunidade de diversificação e maior rentabilidade ao longo da cadeia.
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Tamo de volta. Segundona terrível. Segundona é a segundona da ofensa, menino. Mas é igual eu falei pra vocês, eu peito toda segunda. Pode vir em mim, segunda, que aqui é a Aroeira. Ó, você vai mandando a sua mensagem aí, tá rolando duas promoções. 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Aí. Cadê? A Gisele tá perguntando. Hoje não deu tempo, Gisele. Enrolou tudo aqui. Ela tá perguntando cadê o momento de reflexão. Hoje, desculpa, viu, Gisele? Se eu fosse fazer, nós ia enrolar mais ainda, porque eu já tô atrasadíssimo. Graças a Deus, Gisele, tá rolando um movimento aqui, que aí tenha muita propaganda, muita coisa pra fazer e tal, aquele negócio é testemunhal e tal, tal, tal, tal, tal, tal. E aí vai me enrolando. E hoje eu vou ser sincero com você, Gisele. Eu cheguei... Não é que eu cheguei, não. Eu comecei o programa... Eu cheguei na hora, viu, gente? Não chega atrasado, não. Mas é porque eu comecei o programa 5 minutinhos depois. E esses 5 minutinhos depois viram 20. Eu já tô com 20 atrasado. É 20. Daqui a pouquinho eu vou ter que dar um jeito de recuperar esse negócio aqui. Mas hoje... hoje realmente... Não deu, viu, Gisele? Não deu. Mas amanhã tá um firme forte. 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Quer dizer, ele atendeu, né? Só que não falou a frase. 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Ei, trem danado. Deixa eu mandar boa noite já, né? Pro Alessandro. O Valdir Santos também tá ouvindo nós. Alô, Valdirzão, como é que você tá? Alessandro e Valdir. Um abraço pra vocês aí. Deixa eu mandar um abraço especial pra turma lá do grupo. Estão me enchendo a paciência lá no grupo, que é alô. Moçada do grupo Cornaiada Feliz. É o sucesso em Uruaçu, é Cornaiada Feliz. Que
que corno merece, produção? É, chibatada, chibatada. Todo castigo pra corno é pouco. Então um abraço pra moçada, pro grupo lá, cornaiada feliz. É, quem mais? Guimarães tá ouvindo nós, grande Guimarães, boa noite, Guimarães. Tudo de bom pra você, Deus abençoe, obrigado pela audiência. Boa semana pra nós, né, Guimarães? Boa semana pra nós. Giselda tá aqui mandando oi, já tinha mandado um alô pra ela. Cobrou, né, a mensagem de hoje, a reflexão de hoje. Não teve, infelizmente, mas já é 6h22. Eu falo pra você, Giselda, eu tô atrasado, agora são 6h22. Então, quer dizer, ou seja, eu estou há 22 minutos já de atraso. Era só 5 lá quando eu comecei. Mas faz parte. Daqui a pouquinho a gente organiza aqui. É, Juarez Pereira, alô Juarez Pereira, como é que você tá, Juarez? Boa noite, Juarez!

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Boa noite, região norte de Goiás. Como é que você tá? 6h33.

0: 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Agora 6h41, já já eu tô de volta.
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3: 6h44.
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3: 6h48, boa noite.
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3: Ouvir a Nova Era é bom demais. Boa noite, meu povo.
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3: Deixa eu acelerar aqui, mandar um abraço pro José Lourenço. Nós estamos chegando. Tô buscando meu atraso, mas eu tô chegando. Vai mandando sua mensagem aí no 62-3357-1549. Zé Lourenço tá aqui, ó. 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
5: 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Agora são 7:01. 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
3: 7-3. Ouvir a Nova Era é bom demais, eu já tô de volta!
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3: 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Boa noite pro Negão, que tá lá no. O Renegão do Rei dos Controles, né? Tá lá vendendo controle. Igual doido, vendendo controle.
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3: Não só controle, mas tecnologia no geral. Alô, Negão, bora pra cima, Negão! 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Ó, tá rolando a promoção aqui também, que é da pizza grande mais refrigerante. Gente, eu quero lembrar pra vocês que não é só quem manda na sexta-feira que ganha, não. É quem participa a semana inteirinha, tá bom? Por exemplo, da semana passada, quem ganhou foi participou na segunda-feira. Na semana retrasada, quem ganhou tinha participado na quarta e tinha participado na quinta também. E tem pessoas que participam todo dia, né? Então não é na sexta-feira exatamente, viu, gente? Muita gente só deixa pra participar na sexta-feira. Mas aí é pra quem manda mensagem a semana inteira, viu, meus amores? 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Ó, chibatada aí, produção. Ó, falei pra vocês que tinha agora chibatada. Ô, Ronaldo. Henrique.
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0: 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Boa noite, tá aí Gustavo Lima, pena que acabou. Ouvir a Nova Era é bom demais, agora são 7h43, boa noite.
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0: Produção, aquela assim, ó, são três machos e uma fêmea, por sinal Maria, que com todos se parecia. Tem jeito, produção?
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0: 7h46. Tamo de volta com o Território Sertanejo na Nova Era, a rádio que é a maior potência do norte. Vem pra cá!
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0: Tamo de volta, meu amigo Carroça, tá ouvindo a Nova Era? Valeu, Carroção, boa noite, obrigado pela audiência, obrigado pela companhia, tá sempre ligado. Zé Lourenço também passou por aqui, participando da promoção, né? 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Zé Lourenço respondeu, valeu Zé Lourenço. Juarez também, ó. 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Giselda, boa noite, Giselda. Como é que tá? Tudo bem? Tudo tranquilo? Tudo na paz? Valdir Santos, boa noite, Valdir Santos. Valdir Santos tá chegando, hein? Toda noite participando aqui. Guimarães passou, deu boa noite, o Ar da Graça também, valeu, boa noite. Reginaldão, grande Reginaldo, tá sempre com a gente. Elisete, o Jânio. Deixa eu mandar um abraço pra Érica, tá ligadinha com a gente. Érica, lá no Recanto da Serra. Éricazinha, lindona, minha gatona. Como é que você tá, minha gatona? Tudo bem? Tudo tranquilo? Tudo legal? Tudo na paz? Também participando da promoção, ó. 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Muito bem, menina, tá concorrendo. A gente vai ligar, e quando a gente ligar, não pode atender com outra frase, a não ser Drogaria Abadia, a que te deixa mais saudável todo dia. Facinho, né, gente? 7h48 agora em Uruaçu, Goiás, Brasil. Ei, produção, aí sim, produção. Produção atendendo o Joxim, vai falado. Serafim e seus filhos.

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2: 8:05.

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4: 8h26. Ouvir a Nova Era é bom demais. Boa noite pra você ligado na Nova Era. Obrigado pela audiência, obrigado pela companhia. 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Ana Castela.

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1: Ouvir a Nova Era é bom demais. Boa noite. Agora 8h44.

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2: 8:48.

É, quando toca essa musiquinha aí, você sabe que eu já tô indo embora, né? Mas antes de ir embora, deixa eu mandar um alô pro pessoal que são meus amigos de todas as noites aqui, né? Que é o Carlos e a Jaqueline, lá em São Luís. O Carlos tá aqui elogiando. É, manda um alô pra São Luís do Norte, Carlos e Jaqueline. Nós curte seu programa todo dia, toda noite. Boa noite. Manda música aí pra nós. Todas as músicas são boas, beleza. Boa noite pra vocês, viu, gente? Obrigado aí pela audiência. Eu sei que vocês estão toda noite com a gente aqui. Isso nos deixa muito felizes aqui, tá bom? Obrigado mesmo, viu, Carlos, Jaqueline, lá em São Luís do Norte. Mas eu vou embora. Eu quero que você fique com Deus. Agradecer a Deus, né, a oportunidade maravilhosa de mais uma vez poder ter estado aqui fazendo o que eu gosto, com quem eu gosto, aonde eu gosto, para quem eu gosto. Obrigado, meu Deus, por mais uma noite. Obrigado por mais um dia. Nos abençoe para essa semana que está só começando, meu Pai. Nos dê muita sabedoria, nos dê muita paz, nos dê muita harmonia para a semana que está começando e abençoa cada um de nós. Obrigado por tudo, pelos meus ouvintes, pelos meus familiares, pelos meus filhos, pelos meus trabalhos, obrigado pela minha vida, obrigado por tudo, pelos meus colegas de trabalho, por tudo, tudo, tudo, tudo, tudo, meu Deus. Em o nome de Jesus. E eu peço a Ti, meu Pai, a bênção para cada um deles. Que tenham uma semana abençoada, uma noite maravilhosa, uma semana abençoada, em o nome de Jesus. Fiquem todos com Deus. Eu zarpei, que a beira capoeira, piquei a mula, capei o boi, tô no mato, fui, tchau. Tchau, gente, com Deus, até amanhã, se Deus permitir, amanhã às 5 horas estarei aqui, 17 horas, estarei aqui firme e forte, rente no batente, com Deus, tchau, gente, juízo.

0: Está no ar a Voz do Brasil. As notícias do governo federal que movimentaram o país no dia de hoje.
1: Boa noite.
2: Uma boa noite para você que nos acompanha em todo o país.
1: Segunda-feira, 11 de maio de 2026.
2: E vamos ao destaque do dia, Desenrola Brasil.
1: Quase R$1 bilhão já foram renegociados em uma semana de lançamento do programa.
2: Brasileiros podem conseguir descontos de até 90% nas dívidas do cartão de crédito, cheque especial ou crédito pessoal. Natália Koslick.
3: O novo Desenrola tem previsão de duração de 90 dias. O foco do programa são consumidores que ganham até 5 salários mínimos, o equivalente a R$ 8.105.
1: E ainda acesso à internet ampliado.
2: 3.800 unidades básicas de saúde serão conectadas, o que vai aumentar a oferta do telesaúde pelo SUS.
1: A medida vai fortalecer atendimento de quem vive em áreas com menor acesso a especialistas e serviços médicos. Pablo Mundim.
4: Com a conexão, os profissionais de saúde passam a usar prontuários eletrônicos, exames digitais, trocas de informações em tempo real e teleconsultas com especialistas.
2: E você vai ouvir também homenagem aos mais de 700 mil mortos de Covid no Brasil.
1: O presidente Lula institui 12 de março como dia em memória às vítimas do vírus no país.
5: Nós precisamos ter consciência que isso aqui é mais forte do que muitas guerras que aconteceram no mundo.
2: Hoje na apresentação da Voz do Brasil, Mariana Jungmann e Nazi Brum.
1: E acompanhe a gente ao vivo, acesse radiogov.ebc.com.br ou o canal Gov na sua TV aberta.
2: Em março de 2020, os estados começavam a se preparar para entrar em quarentena. A Covid-19 chegava ao Brasil.
1: No dia 12 de março, o Brasil registrou a primeira morte da doença.
2: E para lembrar esse período, quando o país registrou mais de 700 mil mortes pela doença, o presidente Lula sancionou hoje o Dia Nacional em Memória das Vítimas da Covid-19, o dia 12 de março.
1: A repórter Graziele Bezerra está no Palácio do Planalto e acompanhou esse evento. Ela fala com a gente agora ao vivo. Boa noite, Graziele.
6: Oi, Mariana. Boa noite para você também. Boa noite para o Nazi. Boa noite para o ouvinte da Voz do Brasil. Para falar sobre esse assunto, a gente vai contar um pouquinho da história da aposentada Norma Ferraz, que seguiu todos os protocolos exigidos pela Organização Mundial da Saúde na época da pandemia de Covid-19. Isolamento, uso de máscaras e higienização das mãos. Mas a esperança da imunização não chegou a tempo de salvar o filho dela, o Diego, de 39 anos. Então, em fevereiro de 2021, após uma semana de internação, ele morreu em um hospital em Rio Branco, no Acre.
7: Ele dizendo para mim, mãe, quinta-feira eu estou indo para casa já, se Deus quiser, eu estou aqui só para tomar o remédio direitinho. Isso dói até hoje, porque eu pergunto para ele às vezes, qual quinta-feira, meu filho, que você vai voltar, porque você não cumpriu, você falou que ia voltar e não voltou.
6: Pois é, e hoje, nesta segunda-feira, o presidente Lula sancionou uma lei que elegeu 12 de março para lembrar os mais de 700 mil brasileiros que morreram, então, aí de Covid-19 no país, a exemplo do Diego, de 39 anos. A data registra a morte da diarista Rosana Aparecida Urbano, que foi a primeira vítima do coronavírus no Brasil. O ministro da Saúde, Alexandre Padilha, diz que relembrar as vítimas é também evitar que novos casos de negligência aconteçam.
8: Na saúde, a gente fala que a memória tem dois papéis fundamentais. Primeiro, acolher o sofrimento, apoiar o sofrimento, poder lidar com esse sofrimento. Mas, sobretudo, o papel da memória é para que a sociedade como um todo nunca mais permita que se repita o que aconteceu durante a condução da pandemia da Covid-19 no nosso país.
6: Para o presidente Lula, a data servirá também para trazer justiça às vítimas.
5: E nós precisamos ter consciência que isso aqui é mais morte do que muitas guerras que aconteceram no mundo. Um dia nós mudaremos esse mundo e a ignorância.